0: Volta, tem muito mais pra você na nossa discoteca da 107. 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
3: 9 horas e 28 minutos.
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1: Eu tô de volta na nossa discoteca da 107. Só nada, hein? Só coisa boa pra você nesta noite de sábado. Você ligado conosco na programação. Hoje a gente tá viajando pelos anos 70, viu? O que rolava nas pistas, nas discotecas dos anos 70? Hein? O nosso quarto bloco traz uma música muito bacana, música de 1976. Você viu que a gente começou 77, depois voltamos para 76, fomos até 78. Agora a gente volta pro ano de 1976. Eu tô falando de Born and Raised. Abrindo o nosso quarto bloco, aumenta o volume, vai.
2: Na comunicação, Dárcio Campos.

discoteca da 107 e sequência da programação. Chegando agora o bailão da 107. Eu volto na semana que vem. Grande abraço para você. Boa semana, até a próxima. Minha última é essa. Tchau.

0: 9:58. 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

0: 11:01. 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
2: Acertando o seu relógio com a gente. 11 horas e 15 minutos.

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1: 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Que tal conferir a hora certa, hein? 11 horas e 30 minutos.

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0: Cobra FM informando a hora certa, pontualmente 12:00. 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
1: Conferindo, meia-noite 31.
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0: acertando. Uma hora mais um minuto.
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0: Cobra FM, a hora certa. Agora, 1:30. 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
2: Hora certa, 1:59.
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2 horas e 12 minutos.

0: Cobra FM, a hora certa para você. 2:30.
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0: Agora 2h59. 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

0: 3:31. 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

0: 3:57. 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
1: Bom dia, meu irmão, bom dia, minha irmã, meu irmãozinho, minha irmãzinha, bom dia, está no ar o programa Raízes do Agro.

Bom dia, começando agora, programa Raízes do Agro, que vai até às 7 horas da manhã, aqui pela sua Rádio Cobra FM 107.1. Gente, hoje é domingo, desejar aí um bom domingo para todas as famílias que acompanham a programação da Rádio Cobra FM. E a partir de agora vão acompanhar também o programa Raízes do Agro nesse domingão. Obrigado, gente, pela audiência, obrigado pelo carinho. Tá começando, hein? Tá começando o programa Raízes do Agro, é muita música boa, música de primeira qualidade para você que acompanha aqui a nossa programação. Gente, vamos trazer música? Vamos começar bem trazendo música aí? É, vamos lá, movimenta a vitrola. Movimenta.

0: É o programa Raízes do Agro, aqui pela Cobra FM, que vai até às 7 horas da manhã.
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Vamos continuar, gente. Vamos seguir aqui. Um abraço pra todo o pessoal que tá acompanhando o programa. Nessa madrugada, pessoal de toda a nossa região. Cambé, Arapongas, Londrina, Rolândia. Alô, alô, gente amiga de Apucarana. Bom dia, pessoal. Bom dia. Obrigado pela audiência aí. Obrigado pelo carinho. O programa vai até 7 horas. E a gente vai trazendo mais, hein? Vamos trazer mais música. Movimenta a vitrola aí.

0: É a sua madrugada de domingo e o melhor da música sertaneja. Vamos seguir, vamos continuar, gente. É madrugada de domingo. Manda abraço pro pessoal que tá fazendo aniversário hoje, hein? Muita gente hoje completando aí mais um ano de vida. Parabéns, parabéns. Muita saúde, muitas felicidades pra você que está fazendo aniversário. Vamos continuar, gente? Vamos lá, vamos. A gente vai pra um rápido intervalo. É um intervalinho rapidinho, mas já já tem mais programa, hein? Já já eu trago mais música pra você que tá acompanhando aí o programa Raízes do Agro. A gente te volta já já.
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4: acertando 4:26.
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2: Estamos voltando com o programa Raízes do Agro, nesta madrugada de domingo. Vamos continuar, vamos seguir, é o programa Raízes do Agro, que vai para você até às 7 horas. E agora a gente vai movimentar a vitrola, tá chegando aí mais música boa no domingo. Música.

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É, não pode perder as oportunidades da vida, né? De jeito nenhum, não pode perder as oportunidades da vida. Programa Raízes do Agro vai até às 7 horas da manhã.

César e Paulinho. César e Paulinho canta bonito aqui, no Raízes do Agro, o feijão e a flor. A gente vai seguindo, gente, o programa Raízes aqui pra você até às 7 horas da manhã. Vamos de música? Movimenta a vitrola aí, movimenta essa vitrola.

0: Essa música de primeira qualidade na madrugada de domingo. Estamos aqui para levar boa música para você até às 7 horas da manhã. Olha, gente, nós vamos para um rapidinho intervalo comercial, mas é rapidinho, rapidinho, a gente vai voltar daqui a pouquinho, já já, trazendo muito mais música boa para você, hein? Segura aí, dá um tempinho que a gente vai voltar já já.
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3: 4:56
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12: Domingo, domingo especial, Dia dos Pais. Hoje, 9 de agosto, gente, programa Raízes do Agro vai continuando pela sua Rádio Cobra FM até às 7 horas da manhã. Que você tenha um bom dia, um bom domingo e o povão acompanhando aqui o programa Raízes do Agro. Vamos de música, gente, vamos de música, movimenta, movimenta a vitrola.

0: Jean Giovanni na madrugada, cantando aqui no programa Raízes do Agro. Gente, vamos continuar, vamos dar seguimento aqui no programa, madrugada de domingo. E tá chegando mais música aí, ó.
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É o melhor da música sertaneja na sua madrugada de domingo, hoje, 9 de agosto. Vamos continuar, vamos seguir, gente. É Dia dos Pais, hein? Dia dos Pais. Programa Raízes do Agro.

0: Estamos no começo desse domingo, gente, e o programa Raízes do Agro vai pro intervalo. A gente vai voltar daqui a pouquinho.
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3: Agora 5:26.

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Bom dia, minha irmã, meu irmãozinho, minha irmãzinha. Em clima de muita alegria, a gente vai continuando aqui o programa Raízes do Agro deste domingo. Tudo de bom nesse domingo, tá bom? Vamos continuar porque tem mais música chegando aí, ó. É, tem mais música. Movimenta a vitrola.

Ei, João Paulo e Daniel. João Paulo e Daniel cantou bonito no programa Raízes do Agro deste domingo. A gente vai seguindo. Vamos continuar, manda abraço, gente. Manda abraço pro povão que tá acompanhando o programa. Manda abraço pros feirantes, hein? É, os feirantes acompanham o programa aqui. Abraço pra todos os feirantes que já estão se preparando aí. Hoje vai ter feira pra todo lado. Quem é que vai na feira hoje? Quem é que vai na feira hoje, hein? Ih, coisa boa. Um abraço, feirantes. Obrigado pela audiência, obrigado aí pelo rádio ligado. Vamos continuar porque o programa não pode parar não, hein? É, tem mais música chegando aí. Movimenta a vitrola.

0: Olha aí, Lourenço e Lorival. Lourenço e Lorival cantou bonito no Raízes do Agro, que vai voltar já já. Daqui a pouco, depois do intervalo, tem mais. A gente vai movimentar a vitrola já já.
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3: Acertando 5:58.
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Tá aí, programa Raízes do Agro, neste domingo, abraçando toda a região norte do estado do Paraná, que estão acompanhando pela 107.1, o programa Raízes do Agro de hoje, e abraço para todas as cidades da região, que também estão com a gente aí, acompanhando o programa Raízes do Agro, que vai até às 7 horas da manhã. Vamos seguir, gente, vamos continuar, porque agora a gente vai movimentar a vitrola mais uma vez. Movimenta aí a vitrola, não pode parar, não. Movimenta a vitrola.

Ei, meu Paraná querido, tá aí, Milionário José Rico no programa Raízes do Agro, cantou o meu Paraná. Vamos continuar, gente, vamos seguir, é o nosso programa Raízes do Agro que vai até às 7 horas e tem mais música chegando aí.

E o tempo vai passando e o domingo vai seguindo aqui com o programa Raízes do Agro. Bom dia, bom dia. Obrigado pela audiência, hein, gente? O programa vai até às 7 horas.

0: Ei, Tonico e Tinoco, canto bonito no Raízes do Agro. A gente vai pro intervalo e já já tem mais, hein? Daqui a pouquinho tem mais música pra você.
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4: Conferindo a hora, 6:30, 6:30.
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O programa vai seguindo. E olha, gente, vamos agora para a última meia hora do programa. A última meia hora do programa tem música bonita para você. Tem música boa, música de primeira qualidade. Você acompanha sempre aqui em 107.1 no programa Raízes do Agro. Sempre começando às 4 horas da madrugada. E a gente vai até às 7 horas da manhã. Já já tem a Nerleide Visquete e o seu programa. Daqui a pouquinho aqui pela Rádio Cobra FM. A gente vai continuar e agora vamos lá movimentar, hein, gente? Movimenta, movimenta, movimenta a vitrola aí!

Que música maravilhosa, hein, gente? Que música maravilhosa, Chico Rei Paraná. Chico Rei Paraná marcando presença aqui no programa Raízes do Agro. Cantaram bonita aí, Canarinho Prisioneiro. Canarinho Prisioneiro. Vamos lá, vamos seguir. Programa Raízes do Agro tem mais música.

Não chora não, não chora não. O programa vai continuando aqui, ó. É o Raízes do Agro pra você nesse domingo. Bom dia. Vamos trazer música? Tá na hora de movimentar mais essa vitrola aí.

0: É, programa acabou, gente. Programa acabou, tá terminando por aqui. Programa Raízes do Agro volta no domingo que vem. Deixar o nosso grande abraço, o nosso abraço com muito carinho, com muito amor. Agora vem aí a Nerleide Visquete e o seu programa. Gente, um ótimo domingo pra todos e até domingo que vem. Tchau, pessoal.
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2: 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Conferindo a hora, 6:59. 6:59.
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0: Minutos. Bom dia. Bom dia, povo de Deus. Bom dia, família do norte do Paraná.
1: Bom dia!
0: Começando mais um Caminhando na Fé.
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0: Aqui com você, Nerlei de Visquete, até as 8 horas da manhã.
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0: Bom dia para o Eduardo. Um bom dia para todos os nossos queridos ouvintes.
1: Bom dia!
0: Que você tenha um domingo maravilhoso, um domingo espetacular. Que hoje é 16 de agosto de 2026. Ainda inverno brasileiro. Mas o clima tá agradável, né, Eduardo? O clima tá gostoso, tá tranquilo, né? Tá muito bom demais da conta e vai ficar melhor ainda a partir de agora. Aqui na 107.1, música boa, evangelho do dia, mensagem de esperança, consagração à Nossa Senhora Aparecida e você conosco aqui ligadinho. Portanto, você pode falar conosco, mandar o seu pedido musical.
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0: E olha, não espera pro finalzinho, porque não dá tempo de rodar sua música, meu querido e minha querida. Acorda, povo de Deus! Eita, galinho animado, sou! O galo é animado demais da conta, que nós estejamos tão animados quanto ele! Que possamos acordar pra vida, pro domingo, pra semana! Já vão entregando aí, né, nosso dia, nossa semana, já começando aí com uma linda canção. Eduardo já está preparando aqui, né? Vamos começar e pedindo mesmo pela intercessão de Nossa Senhora.

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1: Bom dia, bom dia, bom dia. Você que está chegando aí, nossos queridos ouvintes, sejam bem-vindos.
2: Bom dia, bom dia, bom dia, Nerleide. Bom dia, Edu. Bom dia, Letícia. Não sei quem que está aí hoje. Bom dia pro Vian, não sei quem que está aí hoje. Nerleide, gostaria de colocar na oração nossa grande amiga que está fazendo aniversário hoje, a Creuza Celestrino, que é do Teresópolis, com bastante saúde e muitos anos de vida. Gostaria de colocar aí o Maria José Gomes nas suas orações. A minha filha Sônia da Silva, seu esposo Fabrício da Silva, Robert, conhecer a Letícia Nascimento Moser, o Rian Lido pelos estudos, e as minhas amigas, eu me ofereço para mim, Ivone do Padre Ângelo, Creuza Celestrino, Creuza do Pioneiro, Manu e Luiz, o Mauro, o João, a Tília e a Valdirene, a Gersina Anitta, a Dona Preta, e oração para o filho dela, que está internado ainda, a Elzinha do Baitira, a Ediné de Cambé, a Cida de Arapongas, Marta Gabriel, a Neuza Frois, o Jacaré de Cambé, sua esposa, o Galdino, sua namorada Morena. Para todas as minhas amigas, todas as pessoas que estão precisando de oração, eu quero a música Maria Passa à Frente. Fica com Deus, Nerleide, fica com Deus, Edu, Deus abençoe, tudo de bom.
1: Ô Maria, bom dia, minha querida. Deus abençoe você também. Bom domingo, Maria. Boa semana.
3: Bom dia, Nereide. Célia Dias, Monte Carlos. Hoje quero oferecer uma oração para minha sogra, para as minhas filhas, para minha filha Daniela, que não está muito bem. E eu quero que você toque essa música para mim. Lá na praia, esqueci o meu barco, Jesus e a barca. Dá pra você tocar pra mim?
1: Bom dia, Célia. Bom dia a todo o povo aí do Monte Carlo, viu? Que Deus abençoe, minha querida. Bom domingo, boa semana. Vamos tocar assim já pra você.
4: Ô, Mileide. Bom dia, Mileide. Mileide, é o Zezinho aqui de Bela Vida do Paraíso. Eu queria ouvir uma música aí. É, Famílias Amém. Aí eu queria oferecer esse hino pra minha esposa, que ela gosta muito, a Circa, sabe? E pros meus colegas aqui, o Nena, a Isabel, o Tiago, o Vinícius, o Adriano, o Anderson, o Barreto, Nelson Barreto, que não perde um programa seu aí. Oferecer o programa pra todo você aí da rádio aí, Mileide. O programa tá uma beleza, Mileide. Tchau, tchau.
1: Bom dia, Zezinho. Bom dia, povo de Bela Vista. Obrigado pelo carinho, pela companhia, Zezinho. Deus abençoe seu amigo também, viu? Obrigado pelo convite de estar aqui conosco sempre. Rezando por você e pela sua família. Já atenderemos o seu pedido.
5: Bom dia, Nerleide. Sou a Dorvalina, aqui do Belo Horizonte. Nerleide, eu já levantei 5 horas. Eu gosto de levantar cedo para mim ver o dia clarear. Todo dia eu levanto cedo, de madrugada, junto com o galo. Aí eu ligo lá na 107 e amanheço escutando. É, Nerleide, eu queria pedir oração para mim. Eu ando muito atacada da coluna, essas dores, problema de coluna. E para todos meus filhos, meus netos, toda a minha família, meu marido. E ofereço para você e para todos que estão escutando. É, eu queria escutar a música do Oceano no Jardim com Jesus. Ofereço para você e para todos. Fica com Deus, Nerleide. Tenha um bom dia. Uma semana abençoada para nós todos. Com Jesus e Maria na frente. E que tudo dê certo. Fica com Deus. Um dia abençoado para todos.
1: Amém, minha querida. Um dia abençoado para você também, viu? Que Deus abençoe sua semana, querida.
6: Bom dia, Mileide. Um bom dia para você, um bom dia para todo o pessoal da rádio. Toca uma canção aí para nós aí. Tu és, Senhor, meu pastor. Por isso nada em minha vida faltará. Ofereço para todos os ouvintes, para todo o pessoal da rádio e principalmente para você. Que você tenha um dia de muita paz, muita alegria, muita saúde. Que Deus abençoe você, o lar de você, o seu lar. e que a oração vai para todos os ouvintes. São Noel, aqui de Alvorada do Sul. Eu ofereço para todo o pessoal aqui de Alvorada do Sul, com muito amor, muito carinho. Amém. Um abraço.
1: Bom dia, Noel. Bom dia, povo de Alvorada do Sul. Obrigado, meu querido, pelo carinho, viu? Vamos rodar sua música.
2: Bom dia, Edu. Bom dia, Nerlene. Oi, Edu, passa o telefone do Zezinho lá de Bela Vista do Paraíso, fazendo um favor. Gosto de fazer bastante amizade. Passa o WhatsApp dele pra mim, fazendo um favor.
7: Bom dia, Nerlene. Tudo bem, Nerlene? Ângela. Nerlene, hoje eu peço oração pra mim, pra minha família, pra todos os doentes, pra vocês e da rádio, tá bom? Toca pra mim a música Misericórdia. Feliz pra todos os ouvintes, pra vocês é isso. Tchau, tchau, um abraço. Fica com Deus, um abençoado domingo pra todos.
1: Bom dia, Ângela, lá do Novo Horizonte. Ô, querida, que Deus abençoe o seu domingo, sua semana. Com certeza vamos rodar sua música sim, viu? Deus abençoe, Ângela. Domingo, dia do Senhor, dia da família, né? Vamos nos alegrar na presença desse Deus maravilhoso, abençoado. Atendendo mais um pedido musical lá da Célia Dias.

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1: 7:26. Atendemos então o pedido musical do nosso querido ouvinte Zezinho de Bela Vista do Paraíso. Que bênção falar com você nessa manhã, nesse domingo maravilhoso, nesse domingo do Senhor, da família, do programa Caminhando na Fé.
2: Bom dia, Nileide. Eu sou a Siriqui de Arapongas. Ô, Nileide, hoje eu quero pedir para você rodar a música Como Zaqueu. Eu ofereço para meu esposo Walter, ofereço para Maria Telesopre, ofereço para toda a minha família, ofereço para você, Nileide, toda a sua família, família do Zinho, família do Cobra, família do Ratulino. E também, ô, Nileide, eu quero pedir oração para o meu esposo Walter, que ele vai no médico quarta-feira, vai abrir os exames dele. Aí eu quero que Deus abençoe e passe a fé de tudo, que nada ruim é de acontecer. Um abração da sua fancida, Vineide. Que Deus abençoe esse programa tão maravilhoso. Todos os domingos, eu não perco nenhum domingo. Fique com Deus.
1: Bom dia, Cida. Bom dia, Arapongas, povo querido e abençoado. Obrigado pelo carinho, minha querida.
3: Bom dia, Mereide. Tudo bom com você? É a Rosalina do Horácio Cabral. Peço oração para toda a minha família, para mim mesmo, que estou com inflamação nas mãos, estou quase não aguentando fazer as coisas direito. Peço muita oração para mim e para todo mundo. Vou precisar de oração. Tchau. Eu quero pedir uma música do Padre Reginaldo, qualquer uma delas. Eu sou difícil pedir uma música, porque o seu tempo é muito pouco, né? Mas eu queria uma música do Padre Reginaldo, qualquer uma, todas elas são lindas. Ofereço para o meu esposo também, né? Tem problema de inflamação também. Tudo de bom, tá? Uma boa semana. Fica com Deus. Tchau, tchau. Peço oração para você também, para sua família, tá? Para todo mundo. Todo mundo, para as amigas da rádio, tá? Para a turma que trabalha aí na rádio, para todos eles. Cobre, família dele, que a gente, né? Gosta muito, né? Seu programa é muito lindo.
1: Bom dia, Rosalina. Bom dia, minha querida. Deus abençoe, viu? Deus abençoe o seu domingo, sua semana.
4: Bom dia, Nerleide. Hoje eu quero te pedir programação para todas as minhas amigas em geral que estiver ouvindo. Especialmente hoje para a Creu Celestrino, que está fazendo aniversário, né? Que Deus esteja cobrindo ela de bênção, com muita saúde. Que ela é uma pessoa muito querida, um amigona especial. E daqui a pouco eu estou indo na igreja. Luísa do Francisquini.
1: Bom dia, Luísa. Bom dia a todo o povo querido do Francisquini. Que Deus te abençoe, minha querida. Bom domingo, boa semana.
5: Bom dia, Nerleide. Bom dia a todos os ouvintes da Cobra FM 107.1. Aqui quem fala é o Cláudio Pereira do Alto da Boa Vista, Zona Sul de Arapongas. Toca a música aí do Padre Ezequiel Dalpozo, O Vento. Beleza? Tamo junto, bom domingo a todos e até mais. Mais tarde tá esperando o Ratolino.
1: Eita, homem animado sou. Bom dia, Cláudio, bom dia, meu querido. Bom dia, Arapongas. Bom domingo, boa semana.
6: Bom dia, Nerleide. Aqui é a Neuza do Sítio Flor do Café. Nerleide, toca uma música aí pra mim de louvor, porque eu só tenho que louvar a Deus por tantas graças na minha vida. Ofereço pra vocês aí da rádio, pra toda a minha família. E pra minha sobrinha, peço oração, que ela fez uma cirurgia, né? Aí eu peço oração pela recuperação dela, Amanda Souza.
1: Bom dia, minha querida. Bom dia, o povo aí do Sítio Jardim do Café. Que Deus abençoe, viu? Obrigado pelo carinho.
7: Bom dia, Nerleide. Bom dia, Dudu. Quero ouvir o louvor, o barquinho. Ofereço para toda a minha família, para meus amigos em geral. E para quem gostar do louvor, é a Tila.
1: Bom dia, Tila. Bom dia, minha querida. Obrigado por estar conosco, viu? Pela companhia, pela audiência. Bom domingo, boa semana. Vamos atender mais um pedido musical e voltamos daqui a pouquinho com o Evangelho do Dia.

Atendendo então esse pedido musical do nosso querido Noel de Alvorada do Sul, 7 horas e 34 minutos. Nós vamos agora para o Evangelho deste domingo. Domingo, dia do Senhor, dia da família, 16 de agosto. Abre o coração, os ouvidos para ouvir o Evangelho do dia, Evangelho de Jesus Cristo segundo São Lucas. Glória a vós, Senhor. Para tudo que você está fazendo agora, para ouvir a palavra do Senhor. Naqueles dias, Maria se levantou e foi às pressas às montanhas, a uma cidade de Judá. Entrou em casa de Zacarias e saudou Isabel. Ora, apenas Isabel ouviu a saudação de Maria, a criança estremeceu no seu seio. Isabel ficou cheia do Espírito Santo e exclamou em alta voz: Bendita és tu entre as mulheres, e bendito é o fruto do teu ventre. De onde me vem esta honra de vir a minha mãe do meu Senhor? Pois assim que a voz da tua saudação chegou aos meus ouvidos, a criança estremeceu de alegria no meu seio. Bem-aventurada, tu és que crestes, pois se hão de cumprir as coisas da parte do Senhor te foram ditas. E Maria disse: A minha alma glorifica ao Senhor. O meu espírito exulta de alegria em Deus meu Salvador, porque olhou para a sua pobre serva. Por isso, desde agora, me proclamarão bem-aventurada todas as gerações, porque realizou em mim maravilhas aquele que é poderoso e cujo nome é Santo. Sua misericórdia se estende de geração em geração sobre os que o temem. Manifestou o poder do seu braço, desconcertou os corações dos soberbos, derrubou do trono os poderosos e exaltou os humildes, saciou de bens os indigentes e despediu de mãos vazias os ricos. Acolheu a Israel, seu servo, lembrado da sua misericórdia, conforme prometera aos nossos pais, a favor de Abraão e sua posteridade para sempre. Maria ficou com Isabel cerca de 3 meses, depois voltou para casa. Palavras da nossa salvação. Glória a vós, Senhor. Querido, querida, este evangelho de hoje nos conta, né, que Maria, estando grávida já de 6 meses, né, à espera de Jesus, o Salvador, ela se levanta, né, mesmo também grávida, de 3 meses, e vai até as montanhas, numa cidade de Judá. Ela vai na casa de Zacarias e sauda Isabel. Isabel já era uma mulher de mais idade, estava grávida de 6 meses. Isabel que esperava João Batista. E quando ela chega, Maria, a saudação de Maria, a criança estremeceu no ventre de Isabel. E ela ficou cheia do Espírito Santo. E ela exclamou em alta voz: Bendita és tu entre as mulheres e bendito é o fruto do teu ventre. De onde me vem esta honra de vir a minha mãe do meu Senhor? E ela diz: Pois assim que você chegou aos meus ouvidos, a criança estremeceu de alegria no meu seio. Maria vai até a Isabel. Maria visita a Isabel. Maria leva Jesus até a casa de Isabel. Querido, querida, neste dia, neste domingo, que Nossa Senhora visite a sua casa agora, neste momento. Abre as portas do seu coração e deixe Nossa Senhora entrar, porque ela não vem sozinha. Ela vem e traz Jesus com você, junto com você e sua família. Abre a porta e diga: Entra, Nossa Senhora, entra na minha casa, traz Jesus. E Jesus chega primeiro e vem te abençoando, e vem te dando a graça, vem te dando a bênção que você precisa nesse dia. E você pode pedir a ela que visite a sua casa, todos os cômodos da sua casa, visite os seus filhos, a sua família. Pedimos, Nossa Senhora, visita cada família nesse domingo. Intercede por cada necessidade.

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1: Atendendo mais um pedido musical da nossa querida Durvalina do Belo Horizonte. Que alegria, que felicidade. Domingo, dia do Senhor. E olha, você que está trabalhando na feirinha, você que está aí na padaria, no supermercado, bom dia, meu querido. Você que está na estrada, que Deus abençoe o seu trabalho. Toma cuidado aí, vai com calma. Deus na frente sempre.
2: Bom dia, Bileide, Tereza. Bom dia para você. Que Deus cuide de vocês aí. Nossa Senhora. Nossa Senhora abençoe a Lena, minha cunhada. Meu filho hoje está em casa, graças a Deus. Que nosso Deus e Nossa Senhora abençoe a Dona Maria também, com o marido dela, a família dela. A Cida, minha colega, meus netos, eu, minha casa e toda a minha família. Um beijo, Mileide, com Deus. Deus te abençoe. Tá bonito o teu programa. Com Deus.
1: Bom dia, Tereza. Bom dia, minha querida. Obrigado, Tereza. Também um bom dia, um bom domingo, uma boa semana pro Saulo. Bom dia, Saulo, meu querido.
3: Bom dia, Mileide. Feliz domingo para você, para toda a família. Eu peço oração pelos meus filhos, por todos meus filhos, pelos meus netos, bisnetos, meus irmãos e também das minhas amigas. Que Deus abençoe todas elas. Peço oração também para o meu pai. Meu pai, você está dando aniversário hoje, meu pai, ali tem o Carlos Lopes, que já está lá no céu. Hoje, para mim, é um dia triste, que eu queria que ele estivesse aqui. Mas ele está lá. Que Deus proteja ele lá onde ele está. E um feliz aniversário para ele. Também peço por vocês aí da rádio muita oração, um feliz fim de semana para todos. Fim não é começo de semana, né? Começando a nossa semana, que seja abençoada em nome de Jesus.
1: Bom dia, Olivia. Bom dia, minha querida. Seu pai está lá no céu. Hoje tem festa no céu, né, Olivia? Que Deus abençoe sua vida, minha querida.
4: Leide, bom dia, Duduzinho. Então, hoje eu quero pôr na oração o meu patrão Oswaldo, a Tereza e o Paulo Taque e a Valdete, que são os meu patrão aqui no Sítio Paraíso. Eu só tenho que agradecer a eles que eu estou aqui há 34 anos, Mileide. Aqui eu criei meus filhos, criei meus netos. Por aqui passou os meus sobrinhos da família Torelli. Hoje tudo tem as suas famílias para seguir a sua caminhada. Eu só tenho que agradecer, né? E queria que tocasse aquela música Um Barquinho. A vida da gente é um barco, né? De vez em quando ele dá uma balançada e a gente vai seguindo. Não pode deixar cair. Então é isso que eu peço para você, ponha toda a minha família Torelli na oração aí. Todos que passaram por aqui. Programação aqui no trabalho, Mileide.
1: Bom dia, Torelli. Bom dia, meu querido. Isso mesmo, meu irmão. Coração agradecido. É muito bom ter um coração agradecido. Deus abençoe a sua família, seu trabalho, viu? Muito obrigada por estar conosco neste domingo. Bom dia, Marta. Bom dia, minha querida. Tava pensando em você agora, viu, Marta? Falei, cadê a Marta? Deus abençoe, Marta. Ela pede hoje, né? Coloca na intenção toda a família. Coloca o Dirceu, o Alex, o Matias, o pai e os irmãos. Para todas as amigas em geral do grupo Caminhando na Fé. Obrigado, Marta. É também para a Maria do Teresópolis, a Cleusa do Novo Horizonte, Cleusa Celestrina e Terezinha do Caramuru. A Terezinha sumiu aqui, hein? Cadê a Terezinha que não manda mensagem mais? A Tila, Gersina, Dona Preta, a Rose e o Paulo. Tio Olinda e tio Zezinho. Também pro Ratolino e também para ela, claro, né, Marta? Para você também. Manda os parabéns para Dona Cleusa Celestrina. Que Deus abençoe a vida dela. Parabéns, Cleusa. Saúde, felicidade, paz, alegria, que continue essa avó, mãe, tudo, né? Isso mesmo. Receba os parabéns de nossa família. Ela quer ouvir oferecer a música para todas. A intenção de hoje, pediu com Regis Danese. É, o Zaqueu já está aqui na linha, né? Eduardo, já vamos rodar já já o Zaqueu, viu? Que Deus abençoe, Marta. Bom domingo, boa semana.
5: Bom dia. É a Tânia do Nobre. Eu vou acompanhar a música dele do Barquinho. A vida da gente é assim, um dia tá bom, um dia não tá, né? Tá balançando. Ofereço pra todos e ofereço pra Maria do Teresópolis.
1: Bom dia, minha querida. Que Deus abençoe o seu domingo, sua semana. Bora lá, Eduardo, atendendo mais um pedido musical, porque aqui vocês é que mandam, viu, meu povo?

0: minha casa, Senhor, entra na minha vida, mexe com as estruturas, atendendo o pedido musical da Ângela, da Cida e da Marta. E também da Vera, né? Daqui a pouquinho vamos rodar. Que Deus abençoe, né? Deus abençoe o seu domingo, sua semana. Bom dia, minha querida.
1: Bom dia, Nileide. Aqui é o José Carlos São Fernando. Bom dia, Duduzinho. Peço oração para mim, para minha família, para todo mundo que está ouvindo esse programa. Peço oração para vocês aí da rádio. Deus abençoe vocês. Coloca tuas mãos santas sobre vocês e sobre todo mundo que está ouvindo esse programa. Escrevi uma música com Pedro Bento da Estrada, 7 palavras.
0: Bom dia, meu querido. Muito obrigada pela companhia, pela audiência. Desculpa, meu querido, a gente não vai conseguir, né, Eduardo? Felizmente, a gente tá em cima do horário. Mas liga de novo semana que vem que a gente atende você, tá bom, meu querido? Bom domingo, boa semana. Bom dia também, bom dia, né? Quem tá falando com a gente agora, nesse momento, mandando seu áudio, a nossa querida Vera Lúcia. Bom dia, Vera. Ela dá um bom dia, né? Ela pediu Regis Danese. Opa, Eduardo, já atendemos, né? Atendemos a Vera já com o Zaqueu, né? Ela oferece para todas as famílias, especial minha família. Vera, você é da onde, minha querida? Manda aí da onde você é, qual a localização. Que Deus abençoe. Bom domingo, boa semana.

certeza, no nosso barco está Jesus de Nazaré, atendendo nossos ouvintes, a Tila, o Durval e a Tânia. Que Deus abençoe, queridos. E agora vamos nos consagrar a Nossa Senhora Aparecida.

Maria Santíssima, que em vossa imagem milagrosa de Aparecida espalhais inúmeros benefícios sobre o Brasil. Eu, embora indigno de pertencer ao número dos vossos servos, mas desejando participar dos benefícios da vossa misericórdia, prostrado a vossos pés, consagro-vos o entendimento, para que sempre pense no amor que mereceis. Consagro-vos a língua, para que sempre vos louve e propague a vossa devoção. Consagro-vos o coração, para que depois de Deus vos ame sobre todas as coisas. Recebei-nos, ó Rainha incomparável, no ditoso número dos vossos servos. Acolhei-nos debaixo da vossa proteção. Socorrei-nos em nossas necessidades espirituais e temporais, e sobretudo na hora da nossa morte. Abençoai-nos, ó Mãe Celestial, e com vossa poderosa intercessão, fortalecei-nos em nossa fraqueza, a fim de que, servindo-vos fielmente nesta vida, possamos louvar-vos, amar-vos e render-vos graças no céu, por toda a eternidade. Assim.

0: pela intercessão de Nossa Senhora Aparecida, Rainha e Padroeira do Brasil, a bênção de Deus Onipotente, Pai, Filho e Espírito Santo, desça sobre vós e permaneça.
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2: Bom dia também para Luciana, Deus abençoe, minha querida. Que você seja abençoado por Deus, mais ainda do que você já é. Você tem um ótimo domingo, uma excelente semana. Vem aí, Ratolino,

0: 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Amém.
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2: Falando com ele, já estamos chegando, obrigado pelo carinho da sua audiência. Oi, T14, obrigado pelo carinho, você estava bem, estava com o meu Lady Biscuete e agora com Ratolino. Até o meio-dia, mandando o melhor do modão sertanejo, batendo aquele papo, tocando aqueles modão, e é isso aí, estamos aqui. É sempre um motivo de agradecer o nosso Deus Pai, que é todo poderoso, agradecer por mais um dia. Pela vida, pela família, pelos amigos, é sempre motivo de agradecer. É isso mesmo, agradecer a Deus por termos acordado, né, rapaz? Acordado, abrir os olhos, e daí você olhar assim pra cima, sabe? E você falar, tô vivo, mais um dia. Então temos que agradecer o nosso Deus Pai, que é todo poderoso, por tudo isso, que muitas vezes nós não agradecemos. Muitas vezes, na correria, naquela loucura, nós esquecemos de agradecer. Às vezes eu esqueço também. Às vezes eu esqueço. Mas depois eu peço perdão e falo, oh, meu Deus, obrigado por tudo. Obrigado por tudo que o Senhor tem feito na minha vida, na minha família. Obrigado pela saúde que o Senhor tem nos dado. E aí você volta atrás, você pede perdão para Deus e fala, obrigado, Senhor. Obrigado por ter uma família maravilhosa, não uma família perfeita, uma família que também tem defeitos, igual todas as famílias têm, a minha tem, a sua tem, os problemas todo mundo tem, ninguém é 100%, ninguém é 100%. Então assim, a gente vai agradecendo o nosso Deus Pai, que é todo poderoso, agradecendo por tudo, agradecendo por este dia lindo, este dia maravilhoso, né, que Deus tem nos dado, né? O sol vai se abrindo, o sol vai saindo, vai clareando, vai brilhando, vai dando um tchan diferente na nossa vida, não é verdade? É tão gostoso, é tão maravilhoso. Então, gente, obrigado pelo carinho, obrigado, que Deus abençoe, que Deus ilumine. Eu estava já contando nos dedos para estar aqui com vocês. Só tenho que agradecer a Deus. Agradecer a Deus, sim. Né, por eu estar aqui, por Deus ter me colocado aqui à frente desse microfone. Agradecer o nosso diretor-geral, que tem dado esta oportunidade pra gente. Agradecer. E colocar ele também, nosso diretor-geral, nas nossas orações. Um homem guerreiro, homem batalhador, homem que sempre lutou e que está aí nas lutas. Que Deus possa estar iluminando, abençoando o nosso diretor-geral. E a todos nós, a toda a direção da Cobra FM 107.1 do sistema Cobra de Comunicação.

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0: estamos de volta. 8h28 agora. Obrigado pelo carinho da sua audiência. Pessoal que já vai sintonizando com nós. Obrigado pelo carinho. Pessoal já vai falando com nós. Quem tá com nós aí, ô Duduzinho? Fala comigo.
1: E o Ratolino. Opa, bom dia. Chacal. Tocou uma música aí do
0: Fundo da Grota. Dormindo,
1: que ele só passou no do Itália. Lá pra Dete da Rua Ouro e lá pra Mariana do Nobre 5. Aqui é o André de Santiago.
0: Opa, obrigado, Andrezão. Obrigado, meu queridão, meu parceiro.
2: Bom dia, bom dia, bom dia, Ratolino. Bom dia, Edu, Maria José, bom dia, bem pelos óculos de Rolando. Eu acertei, coloca no ano, fazendo favor. E gostaria de mandar os parabéns para a nossa grande amiga de aniversário hoje, a Creuza Celestrina, que querida, bastante saúde, muitos anos de vida. A música que eu gostaria de ouvir, sei que ela gosta muito, é Moreno e Moreninha, João Boiadeiro.
0: Opa!
2: Feliz para você. Pra você, Ratolinho, pra você, do Paro das Campos, para o Fim Baixica, as amigos, amigo que ofereço pra mim. Ofereço tá pra Criança Celestina de aniversário hoje, Criança do Pioneiro, Manu e Luísa, Ivan do Padre Anjo, o Mauro Zanza, Tília Valdirene, a Cida de Arapongas, Tereza Viana, Marta Gabriel, Dona Laura Marquezina, Terezinha Estrada do Caramuru, Neuza Frois, a Dona Preta do Baitira, Elzinho do Baitira, Edneia de Cambé,
0: meu querido.
2: Eu sou de São Paulo, Roberto Nunes, esposa dele, nome Jacaré de Cambé, sua esposa, Guadina, sua namorada Morena, o seu amigo da Fazenda Santa Maria, para todas as minhas amigas em geral, tá? Um ótimo querida. Domingo para vocês, tudo de bom.
0: Obrigado, você Maria. Me quebra. Obrigado. Ô, Duduzinho, você tá colocou a risada aí por quê? Por causa da calopsita? Ô, Maria, calopsita não quer deixar a Maria falar, né, Maria? Calopsita tá... Ô Maria, eu mando um abraço para o Calopsita também, né, Maria? Obrigado, querida, obrigado, tamo junto sempre, um domingo abençoado aí. E a dona Cleusa Celestino tá de aniversário, né, rapaz? Parabéns, dona Cleusa Celestino, felicidades, tá bom, minha querida? Que Deus te dê muitos e muitos anos de vida, a senhora que mora no nosso coração, assim, todos moram no nosso coração, a senhora também. E temos um carinho enorme pra senhora, tá bom? Dona Cleusa Celestrino, parabéns, querida. Felicidades, mulher honrada, mulher guerreira, batalhadora, família, cuida dos netos, netos também cuida da vovó, né? Que Deus abençoe, ilumine, tá bom, dona Cleusa? De coração mesmo, tá? Sinta-se abraçada pelo seu amigo Ratolino, tá? Deus abençoe, tá bom, querida? E pela nossa equipe, tá?
3: Ô, Ratolino, bom dia, Ratolino.
0: Fala comigo,
3: Ratolino, é o Zezinho de Bela Vida do Paraíso.
0: Ô, Zezinho.
3: Vamos tocar uma música pra nós hoje ou não? Fala comigo.
0: Com certeza, meu irmão.
3: É. A música é Rio Preto. Eu quero oferecer pra minha esposa aqui, a Cirsa. Oferecer pra minha irmã, a Vita. Pros meus colegas aqui, o Anderson, o Thiago. O Adriano, o Veni. O Celso. O Barreto, Nelson Barreto, que não perde um programa teu.
0: Ô, Nelson, velho.
3: Oferecer pra Isabel, pro Neno. Eu oferecer pra todos vocês da rádio, Ratolino.
0: Valeu.
3: Programa tá uma delícia, Ratolino. Tchau, tchau.
0: Meu queridão. Tamo junto, Zezinho de Bela Vista, Paraíso. Ô, Zezinho, como é que tá potência. As coisas aí? E as onças? Tem muita onça aí, Zezinho? Tem muita onça aí? Rapaz do céu. Tá bem de boa, ó. As onças deu uma quietada, né, Zezinho? Zezinho, um abraço pra você aí, meu Deus. Deus abençoe, ilumine, falar em onça. É, deixa quieto. Quem tá aqui? Quem tá aqui com nós? Quem tá aí?
4: Bom dia, Ratolino.
0: Ô, meu queridão, bom dia.
4: Da Boa Vista, Zona Sul de Arapongas.
0: Toca
4: a música Zé do Rancho e Zé do Pinho, Devolvo a Passagem. Ofereço pra todo mundo que tá ligado, antenado e plugado. Dá um salve aqui pro Zé Maria.
0: Isso.
4: Pro Lúcio da Pedra. Pro
0: João Cadela.
4: Fernando Ramos, a Mauri Gomes de Sabáudia.
0: E o João Cadela.
4: É isso aí, beleza? Tamo ligado, antenado e plugado, Cobra FM 107.1.
0: Positivo, meu queridão.
4: É isso aí, mandar um salve também pro João Cadela, né?
0: Isso!
4: Programa Recuerdo dos
0: Pampos, o João Cadela, tá sempre com nós.
4: Toca moda gaúcha, aquelas modona boa.
0: Abraço positivo.
4: Fechado pra todo mundo. Ratolino, tamo junto.
0: Ô, meu queridão.
4: Cobra FM 107.1.
0: Ô, meu parceiro, Cidade dos Pássaros, Cidade de Arapongas, obrigado pelo carinho, meu queridão. Que Deus abençoe, ilumine e proteja todos vocês aí, Cidade dos Pássaros. né, na audiência com nós. Obrigado pelo carinho aí, meu queridão.
5: Bom dia, Ratolinho.
0: Opa, bom dia, minha vizinha.
5: Todos vocês da Rádio Copa.
0: Bom dia.
5: Ratolinho, toca hoje pra minha música, Milionário José Rico, Fim da Estrada.
0: Fim da Estrada.
5: Deixo pra todos os ouvintes, pra vocês da rádio. Um abraço, um abençoado domingo pra todos. Tchau, tchau, fica com Deus.
0: Ô, minha querida, obrigado, Ângela. Obrigado, um abraço pra você, pra toda a nossa vizinhança aí, que estão sintonizados no Ratolino. Um abraço aí pro nosso amigo também, o Maninha, o Moleza, toda a galera aí, né, que estão sintonizados com nós. Obrigado pelo carinho de vocês aí, viu? Jardim Novo Horizonte, cidade de Rolândia, aonde está acontecendo ali, agora já finalizando, né? Ali já em fase de acabamento do meu campinho, né? Meu campinho foi Ratolino que pediu na época pro nosso diretor, né? Na época, eu pedi esse meu campinho, na parceria com o prefeito Ailton Maestro, né? E graças a Deus está em fase aí, finalizando já, né? Em fase de acabamento ali, finalizando já esta grande obra ali no Parigô, Novo Horizonte, ali vai servir para toda a região, né? Então quero agradecer aí, o Maninha, meu parceiro também, que já está à frente aí também desse projeto com as crianças, está na parceria aí com o Ratolino. Obrigado, Maninha, obrigado pelo carinho aí, por estar sempre junto comigo. Eu fico muito feliz, né? Porque a gente vai escrevendo a história, né? Vai escrevendo a história. E aqui não foi desmamado com garapa, sabe? A gente acorda cedo, vai pra luta, vai pra lida. A gente sabe que não é sempre que você vai sair com vitórias, vai ter derrotas também, mas nas derrotas a gente cresce. E eu fico feliz de ter vocês comigo aí sempre e de não ter me abandonado. Obrigado, viu? Coração mesmo a todos vocês aí.
6: Bom dia, Ratolino.
0: Opa, bom dia.
6: Aqui de Arapongas. Ô, Ratolino, toca um Chitãozinho Chororó pra mim aí, Fogão de Lenha.
0: Opa.
6: Ofereço meu esposo Walter, ofereço pra toda a minha família, ofereço pra você, Ratolino, e toda a sua família.
0: Obrigado,
6: família do
0: querido.
6: Cobre, família do Zinho, família do Chacal.
0: Obrigado, querido.
6: E pra todos os ouvintes, que Deus abençoe a cada um de nós. Que domingo maravilhoso, Ratolino. Que eita, solzinho mais delicioso.
0: Tá gostoso.
6: Vamos agradecer a Deus por tudo.
0: Tá, beleza.
6: Um ótimo almoço pra você e toda a sua família. Querido. Que Deus abençoe esse programa, que é uma raiz aqui na nossa casa.
0: Opa.
6: Fique com Deus, Ratolino.
0: Obrigado.
6: Um abração, querido, da sua fancida.
0: Um abraço. O programa hoje tá uma delícia. Valeu, Cida. Obrigado, viu? Bom dia, é o Paulinho de Joaquim Távora. Ô, Paulinho, meu parceiro, tamo junto, meu queridão.
7: Ô,
0: potência. Valeu, meu parceiro. Um abraço, pessoal de Joaquim Távora, né? O Jefinho tá aqui já. Ô, Jefinho. Ô, meu Deus do céu. Bebendo pinga cedo já. Ô, Jesus amado. Esse Jefinho, fala a verdade, rapaz. Ei, Jefinho. Jefinho borracheiro, né, rapaz? Obrigado, Jefinho. Obrigado. Cumprimentando você, Jefinho, da borracharia. Eu cumprimento Jesus, todos os borracheiros, nossos parceiros, que dá uma força pra nós aí, consertando os pneus, trabalhando, né? Obrigado pelo carinho aí, viu? Tamo junto.
8: Bom dia, Ratolino.
0: Opa, bom dia.
8: É o Jacaré aqui do Jardim Anelisa 3.
0: Fala, também, Jacarezão, velho. Fala comigo.
8: Ratolino, queria ver a música com Júnior e Júlio.
0: Júnior e Júlio.
8: Missão de amor. Quero oferecer aqui pra minha esposa Jacarô, né? E para a Dona Preta, Maria do Céu, para a Dona Tereza Teresó, para o Roberto Sazmioz de Mello.
0: Sim.
8: E para você aí, tá, Ratolino?
0: Obrigado.
8: E o Dudu.
0: Isso.
8: E todo o grupo da Raio da Cobra FM. Um bom dia para você, tá, Ratolino? Tchau, tchau, Ratolino.
0: Obrigado, meu irmão. Um abraço para você, Jacaré. Um abraço para você, para toda a família aí. Sintam-se abraçados. Bom dia, Ratolino. Angélica da Rural Gás. Bom dia. Bom dia a todos aí da rádio. Um bom domingo a todos. Ô, Angélica, um abraço pra você, um abraço aí pro meu amigo João, toda a família aí da Rural Gás, cidade de Rolândia, Jardim Santiago, sempre junto com nós. Obrigado pelo carinho da audiência de vocês aí, tá bom, Angélica? Obrigado mesmo, viu? Obrigado de coração mesmo, pessoal da Rural Gás, que estão sintonizados com nós. E quem mais tá aí, Duduzinho? Fala comigo!
9: Amigão Ratolino, domingo.
0: Ô, meu cunhado, velho.
9: Boa, suave na nave. Firmeza na represa. Positivo e operante. Tranquilo igual um grilo. Se desse, é pra nós hoje. Obrigado ao homem do campo com Dom e Ravel. Ofereço para todos da família Galdino, de Araponga, Sabal de Rolândia, para os meus amigos feirantes, para os agricultores, para toda a galera que está ligada na programação Cobre FM, especialmente no programa do Ratulino. Essa também vai lá pro Galdino. Ô Galdino, sai da moita, rapaz! Pra Zefa, pro Deneco, pro Lulu e pra todos que curtiram esse musical. Tamo junto e misturado. Tchau, obrigado, amigão. Deus na frente sempre.
0: Sempre, sempre, sempre. Meu amigo feirante abençoado, um abraço pra todos os feirantes que estão sintonizados com nós. Londrina, pessoal das feiras, pessoal de Cambé das feiras, pessoal de Rolândia das feiras, Arapongas. A todos vocês, não importa a cidade, né? O que importa é que vocês estão aí sintonizados com nós. Um bom trabalho pra vocês, nossos amigos feirantes. Ei, rapaz, tal da feira é gostoso, né, mas a tal da feira, é porque eu pego meio cedo aqui, rapaz, mas eu gosto de ir numa feira, rapaz, sabe? Comer um pastelzinho, sabe? Comprar umas frutas, verduras. Ah, é gostoso demais. Dona Eliana que gosta, né? E é bom demais, né, rapaz? Comer aquela coxinha, sabe? Oh, meu Deus do céu. Tomar aquele cafezinho, o dia clareando, o dia começando, sabe? É gostoso demais, gente. É diferenciado. É muito bom.
7: Bom dia, Ratolino. Oh, bom Ratolino. Dia. É Irene Picotti.
0: Fala
7: Ratolino,
0: comigo.
7: Eu moro aqui agora em Aricanduva, tá? Em Arapongas.
0: Aricanduva.
7: Ratolino, eu quero oferecer pra Criança Celestino também, que tá fazendo aniversário hoje, né? Que Jesus, Maria José, cobre ela com o divino manto sagrado, tá? Que dá muitos anos de vida pra ela. Eu ofereço meu esposo também, o Agenor, tá? E pra todos meus amigos que estão te ouvindo, tá bom? Toca pra mim com... qualquer uma com o Teodoro Sampaio.
0: Opa!
7: Pra ser aquela uma da do Marcelo Teodoro, gordinha, tá bom?
0: Ah, gordinha.
7: Fica com Deus, um domingo abençoado pra você e pra tua esposa.
0: Obrigado, querido, obrigado. Obrigado, Irene Picotti, Aricanduva. Ô, Irene, eu estive aí na região de vocês de Aricanduva aí. Está acontecendo, acho que a festa do abacate e do ovo, né? Aí, na região aí de Aricanduva aí, está acontecendo a festa do abacate e do ovo. Tivemos aí, nossa equipe está aí com o stand, né? Estão aí trabalhando aí, né? Obrigado, obrigado, Irene Picotti, pelo carinho, viu?
10: Bom dia, Ratolino.
0: Opa, bom dia.
10: Tudo bem com você, com a tua família?
0: Tudo bem, graças a Deus.
10: Como é que você tá, menino? Faz tempo que eu não mando áudio pra você, porque eu tava cuidando da minha irmã que tava doente.
0: Tamo firme aqui, minha querida.
10: Mas agora tá tudo bem, graças a Deus.
0: Graças a Deus.
10: Como é que você tá, sua família, teus ouvintes?
0: Tudo bem.
10: Estou mandando um abraço, um feliz um domingo para você, para todos os seus ouvintes.
0: Obrigado.
10: Se tiver alguma coisa no sorteio, você põe o meu nome.
0: Ah, mas com certeza.
10: Ratolino, você imagina que essa semana passada eu sonhei com você, menino?
0: Olha só.
10: Sonhei que você era nosso prefeito. Oh, meu Deus, quando eu acordei, que tristeza. Não era? Não desmerecendo o nosso prefeito, que é muito bom.
0: Muito
10: você
0: bom,
10: sabe que eu
0: verdade.
10: Gosto muito dele.
0: Sim, minha querida.
10: Mas eu tenho fé, muita fé em Deus, que um dia você ainda vai ser nosso prefeito.
0: Então tá
10: e
0: bom.
10: Eu vou ter a alegria de falar ao meu prefeito.
0: Obrigado, querido.
10: Ratolino, obrigado. Um bom dia. Tudo de bom, menino, que você merece. É um cara muito trabalhador.
0: Oh, obrigado.
10: E eu gosto muito de você.
0: Obrigado,
10: um abraço para você, para a família do Cobra.
0: Obrigado.
10: E principalmente a sua família, tá?
0: Eu
10: abraço.
0: Que
10: agradeço. Fica com Deus.
0: Obrigado, querida. Obrigado. Obrigado pelas palavras. A gente fica feliz de ouvir as pessoas, né? Fica muito feliz. Acho que isso deixa o coração da gente feliz, porque algo de bom a gente está fazendo. Graças a Deus, né? Graças a Deus. Então, fico muito feliz de ouvir as palavras aí. Obrigado, querida. Obrigado, viu? É a Jandira, lá do Jardim Perazolo. Um abraço pra todos vocês aí. A Maristela tá ligadinha também, né, Maristela? Obrigado pelo carinho aí, viu?
11: Catolino, bom dia. Abençoado domingo aí pra todos. Um abraço aí pra você, pro Duduzinho. E hoje, mandar os parabéns, né, pra nossa amigona Creuza. Que ela tenha muita, muita, muita saúde, que eu considero ela como uma mãe, como tudo que eu fazer mal do outro. É a minha vizinha aqui, né? Que Deus esteja protegendo ela, que ela tenha muita, muita, muita, muita felicidade na vida dela. Se der, tá com a música na casa da vovó. Eu sei que ela gosta e essa vozona maravilhosa que ela é para os netos. Uma vizinha abençoada, tá bom? Abraço, Creus. Deus abençoe.
0: Ô, querida, um abraço pra você também, um abraço pra Dona Cleusa Celestrino. Vamos atender o pedido aqui, tá bom? Ela gosta muito mesmo da casa da vovó, né? Eita, obrigado, obrigado, minha querida, Dona Cleusa Celestrino. Parabéns, felicidades, tá bom? 8h43 agora.

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1: Estamos aqui, obrigado pelo carinho da sua audiência, viu? Já mandando um abraço para todos que vai sintonizando com nós. Mandando um abraço aqui também para Cláudia e pro meu amigo Minduim, que estão sintonizados, viu? Pessoal, olha, a Cláudia e o Minduim, eles estão vendendo ali uma rifa de dois pneus, viu? De dois pneus, pneus de caminhão, em prol aí da manutenção de um caminhão. Do motor que fundiu, né? Então essa é uma rifa solidária, viu? Quem puder ajudar, pode entrar em contato com o Ratolino, sabe? Eu vou estar passando um contato para vocês também. No 98447-8127. 98447-8127. Ou pode falar com o Ratolino e vai estar também nos nossos grupos aí. Daqui a pouquinho vou estar disparando aí essa rifa solidária, né? Que é para ajudar aí na manutenção do motor de um caminhão aí de nossos amigos que acabou dando problema aí, né? Então, você que queira colaborar, queira ajudar, é só entrar em contato com nós ou com o Ratolino. Eu vou estar divulgando também nos grupos aí do Ratolino, nas nossas páginas aí, tá bom? Então, você que queira ajudar, o sorteio só será realizado após a venda total dos números, viu? Então, assim, você vai adquirir o número. Depois, assim que já vender todos os números, será feito o sorteio desses dois pneus, né, de caminhão. Deixa eu ver aqui, só mais um pouquinho de passar para vocês aí. O valor da rifa é R$40. Vai concorrer a dois pneus de caminhão, de caminhão dínamo liso. Serão vendidos 1.500 números, né? Então, depois você já pode entrar em contato com o Ratolino ou nos nossos grupos de WhatsApp. Você vai encontrar aí, né, como fazer aí o telefone para poder entrar em contato. 8h55 agora.
2: Ratolino, aqui é a Tânia do Nova. Eu tô aqui ligadinha, tá?
1: Ô, Tânia.
2: Onde vocês correram de mim, né? Eu sei, o Nino foram embora. Traz umas menininhas chorando que queria mais sorvete, tá? Pegar o sei, o Nino, tá? A Tânia do Nova. A minha música do Rick Renny, Ao Lado de Deus. Tânia, eu amo muito essa música.
3: Eu não acredito, Tânia. Vocês comeram sorvete da criançada, Tânia?
1: Ô, Duduzinho, ontem foi a inauguração, né? Da Esquioba. Na área sorvete. Central, Esquioba Sorvete, na área central da cidade de Rolândia. Nós montamos lá o nosso stand lá, né? Montamos lá o pit stop, né? Da Cobra FM, juntamente aí com a Esquioba Sorvetes, na área central de Rolândia. Foi um sucesso, rapaz. Mandar um abraço pra toda a equipe lá, né? A Sandra da Esquioba Sorvetes, a Aline também, e toda a equipe lá da Esquioba Sorvetes. A Tânia passou por lá, Tânia. Tânia, 1h nós partiu embora, viu? Às 13 horas, nós desmontamos ali o acampamento.
3: Aí levou o sorvete da molecada.
1: E partimos. Sorvete era de sorvete de graça ali, rapaz.
3: O sorvete é bom, hein?
1: Gostoso.
3: Você lembra?
1: E o preço é diferenciado. Eu experimentei todos ali, acho que uns 20. Uns 20 sorvete.
3: Levou mais quanto?
1: Rapaz do céu. Meu Deus do céu. Foi bom demais, ô Duduzinho. Foi bom demais. Então, ô Tânia. Obrigado, Tânia. Obrigado pelo carinho aí, viu? Tamo junto sempre, tá bom, querida?
4: Bom dia, Ratolino. Bom dia, Duduzinho. Opa, bom dia a toda a equipe da 107.1. Que Deus proteja todos vocês. Ratolino, eu quero que você ofereça a programação de hoje para minha querida amiga e nossa, né? Cleusa Celestrino, que tá fazendo aniversário hoje, desejando a ela muitas felicidades, que Deus e Nossa Senhora cubra ela de bênção.
1: Amém.
4: Todos os dias da vida dela e toda a família dela também. E para todas as minhas amigas em geral, e que Deus abençoe todos vocês. Luzia Duarte, do Jardim Santiago.
1: Ô, Luzia! Obrigado, querida. Obrigado pelo carinho aí, viu? Tamo junto sempre, minha querida. Muito obrigado.
5: Bom dia, Ratolino. Vamos que vamos. Fala aqui com... é o Cezinha do Benedito Ferreira.
1: Fala,
5: Cezinha. Tá com a licoro. Tá eu e minha esposa aqui tomando um cafezinho, escutando vocês aí. Vamos que vamos.
1: Ô, Cezinha, obrigado pela audiência aí, meu irmãozão. Tomando um cafezinho ouvindo nós aí, né, Cezinha? Ô, Cezinha, obrigado, viu? Tamo junto. Quem mais tá com nós aí? Fala comigo.
6: Bom dia, Ratolino. Aqui é o Fofão de São Fernando.
1: Ô, Fofão.
6: Bom dia, Duduzinho. Troca pra mim um barquinho de ouro feliz pra minha esposa. Ô, Ratolino, ontem eu fui lá em Pitangueira, na casa da minha irmã, na Vila Rural. Cheguei lá, tava torrando café, meu amigo. Você acredita que aconteceu de novo o que aconteceu com a minha mãe lá na fazenda Pirapó?
1: O que aconteceu?
6: Olha que a minha irmã abriu o torrador pra ver o ponto do café. Saiu um casal de corruíro, meu amigo, de dentro do torrador de novo. Você acredita? Isso aconteceu com a minha mãe, na fazenda Pirapó, agora aconteceu com a minha irmã. A história é verdadeira, Ratolinho.
7: Tá bom, tamo eu junto, acredito.
6: Fique com Deus.
1: Ô, Fofão, um abraço.
7: Tá bom, eu acredito.
1: Fofão torrando café, né? Torrando café, que abriu ali aquela tampinha do torrador, não. Né? Pra ver o ponto do café.
8: Nossa Senhora!
1: E não saiu só uma corruíra de dentro do torrador, não, né, Fofão? Saiu um casalzinho, né? Um casalzinho de corruíra saiu batendo as asas. Ô, Fofão. Meu Deus do céu, Fofão. Começamos cedo hoje, hein, Fofão? Obrigado, Fofão. Obrigado pelo carinho, hein, meu grande amigo. Fofão, rapaz, coloca o rádio lá, né? Fica o programa desde as 8 da manhã até meio-dia escutando o Ratolino. Não larga do pé do rádio, né? E quer caçar um encrenca com o Fofão? É falar que vai desligar o rádio dele. Aí lascou mesmo. Né, Fofão? Obrigado, irmão. Obrigado pela companhia aí, viu? Deus proteja você e a família. Bom dia, meu amigo Ratolino. Que Deus abençoe esse domingo abençoado pra você e a sua família. Quem mandou lá pra nós foi a Marlene Serpelloni. Ô, Marlene, obrigado, querida. Você também. Um abraço pra você, pra família aí, tá bom, Marlene? Tá bom, minha querida? Nós não esquecemos de você de jeito nenhum, tá bom? Essa casa sua aí gostosa, essa casa aconchegante, não é? Essa casa onde a paz reina, onde Deus está presente. Obrigado, querida!
9: Lino, hoje eu quero oferecer a programação inteirinha pra Dona Creuza Celestino, uma pessoa maravilhosa. Creuza, parabéns, minha amiga. Que Deus abençoe sua vida sempre. Tolino, e também quero mandar um abração pro meu filhão lá em São Luís, pra minha filha Paula Daiane, o Cláudio tá te ouvindo aqui também. E pra vocês aí do rádio, pra Eliane, pra tuas filhas, pra todas minhas amigas geral, Dona Preta, a Rosa, o Eli, tá sempre ouvindo você, a Crítica do Bartira também. Ah, Edneide Cambé. Ratolino, e a Maria do Céu, que nunca me esquece de mim. Ô, mulher maravilhosa, do Teresópolis. E também pro Duduzinho aí, né?
1: Isso.
9: Não posso esquecer dele.
1: É.
9: Um abraço, Ratolino, um bom domingo, que Deus abençoe vocês.
1: Apareceu,
9: Duduzinho.
1: Ô, Elza, obrigado, querida. Elza, obrigado pelo carinho aí, tá bom, Elza? Você, a família aí. E eu também não poderia deixar de mandar um abraço pro pessoal do... Rapaz, agora eu acabei esquecendo aqui o nome da empresa dos meninos lá. Lá na empresa do Clodoaldo, né, Clodoaldo? Aí o pessoal que faz o transporte aí, dos carros aí, né? Obrigado pelo carinho. Daqui a pouco eu vou lembrar o nome e vou falar aqui. Tá bom, Clodoaldo? Ei, Clodoaldo. Já pode, Clodoaldo. Pode tomar uma gelada, viu? Já pode, tá bom, meu queridão? Valeu, meu irmão. Obrigado pelo carinho aí, viu? E quem mais tá com nós? A grande audiência do nosso programa.
10: Bom dia, Ratolino. Bom dia, Dudu.
1: Opa,
10: bom dia. Toca hoje aí com Lady Laura, A Força do Amor. Ótimo domingo a todos. Um abraço.
1: Ô, meu queridão, um abraço pra você também. Quem mais?
11: Bom dia, Ratolino. Bom dia, Duduzinho. Como é que estão por aí, meus amigos? Tá falando aqui de Rolim de Moura em Rondônia, um calor de danar aqui. Muita saudade do nosso lindo norte do Paraná. Toca pra nós hoje aí, pra gente ouvir, meu Cavalo Preto com o Sérgio Reis. Forte abraço a todos, um bom domingo a todos aí, pessoal. Wagner Nunes.
1: Wagner Nunes, meu parceiro, meu amigão, meu irmãozão, obrigado pelo carinho aí, viu? Eu já vou mandando um abraço aqui pra um grande amigo, parceiraço meu amigo Macalé. Ei, Macalé, um abraço pra você, tá ouvindo? Macalé, não trouxe sua encomenda ontem não, mas hoje eu já vou lá e vou trazer, tá? Vou trazer pra você, tá bom, meu irmão? É, o Macalé já tá, já mandou foto pra mim aqui, né, Macalé? Olha lá, mandou a foto do freezer, ó. Tá vendo? É, mandou a foto do freezer. Tudo verde, né?
8: Jesus.
1: Qual que é essa aqui? É. Essa aqui é a...
12: Eu entro na venda e já...
1: Essa aqui é a Heineken. É a Heineken. E aí, Duduzinho? Ô, Macalé, obrigado, irmão. Obrigado, meu parceirão. Obrigado. Lá, ele tá chegando de viagem, né? E a gelada já tá esperando ele, né? Ô, Macalé, obrigado. Um grande amigo, Macalé, gente. O Macalé, ele é um dos professores meus da estrada. Eu fui caminhoneiro por mais de 20 anos e o Macalé, ele judiou de mim, gente. O Macalé é bitrenzeiro, caminhoneiro, é nove eixo, é tudo. Ele só não dirige, só não pilota avião, né? O resto ele pilota tudo. Foi o que ele ensinou pra mim também. Eu também, só não pilota avião. E nós trabalhamos juntos, né? O Macalé que foi meu professor, que me ensinou, né, Macalé? Só agradecer você, meu irmão. Acho que é gratidão, gente. Ela não prescreve, a gratidão você tem que ter no coração. Por aquelas pessoas que te abraçou, que te deu oportunidade, que te confiou no seu trabalho. Então a gente tem que ter gratidão. Eu tenho gratidão. Macalé, gratidão por você aí. Trabalhamos junto na empresa Grangeiro muitos anos. E o Macalé foi o meu professor na carreta, né, Macalé? Na carreta, eu parava na subida, né? Ele mandava se virar. Ih, rapaz, passei um sufoco danado com o Macalé pra poder aprender, né? Na dificuldade, no desespero ali, sabe? Eu tive que aprender. E isso eu agradeço o Macalé, meu grande amigo, parceiro. Macalé, falar de você, agora que tiver queimando uma carninha aí, chama eu, tá bom? Valeu, meu queridão. 9:05, agora quem mais tá aí? Fala comigo.
13: Oi, Ratulino. Oi. Bom dia, aqui sou a Dona Anitta.
1: Ô, Dona Anitta.
13: Desejando um bom domingo pra vocês.
1: Obrigado, querido.
13: Duduzinho, vocês tudo aí da rádio, tudo de bom. Ratulino, toca aquela música do... Ai, meu Deus, deixa eu ver. Do Zezé de Camargo e Luciano.
1: Ah, do Zezé.
13: O dia que eu saí de casa. Tudo pra vocês aí da rádio, pra Dona Maria Teresópolis, Dona Preta, a Rosa aqui, minha vizinha, pra tudo que estiver ouvindo, tá? Se tiver sorteio do frango, põe eu no sorteio, Ratulino. Tá bom? Bom domingo pra você e pra sua família, tá bom?
1: Ô, tchau. Minha querida, obrigado pelo carinho da sua audiência. Obrigado, minha querida, obrigado pelas palavras aí. Tamo junto sempre, viu? Obrigado. Quem mais tá com nós?
14: Bom dia, Ratulino.
1: Opa, bom dia, bom dia.
14: E o bolo, tava bom? Menino, que é bolo que você tava comendo antes num prato e café. Que é aquilo, Ratulino? Você comeu tudo, esqueceu de mim. Ratulino, saúde é bom, né, Ratulino?
3: Esqueceu até do Dudu.
14: Tem saúde, saúde e paz. O resto a gente corre atrás. E você tava que tava comendo bolo. Ei, Rato, manda pra mim aí. Nós trupica, mas não cai. Rico e rei. Abraço,
1: Tila. Ô, Tila, obrigado pelo carinho, obrigado. Ô, Duduzinho, você que já é mais. Você já é mais. Não é Nutella, né?
3: Ô, louco, aí você tá me tirando, Rato.
1: Não é Nutella, não. Você que é mais. Como que eu falo, rapaz? É da modernidade, né? É da geração nova.
3: Geração Z.
1: É Z? Geração Z que fala?
3: É?
1: O que quer dizer?
3: Não sei também, vou falar.
1: Tá, você que é da geração nova agora. Ontem eu postei lá na casa da minha mãezinha. Aliás, benção, mãe. Deus abençoe a senhora, mãezinha, com muita saúde, tá? Deus abençoe. Saí ontem depois do pit stop, fui correndo lá dar um abraço da minha mãe. Almocei lá com ela, já era por volta de 1:30 da tarde, 2 horas, almocei. E depois demos umas voltas ali, fizemos mais algumas coisas no sítio ali. Depois à tarde tomamos um cafezinho com aquele bolinho só com a massa. A mãe pega a massa do. A massa de trigo, aquela massa do pão, e ela. Ela acho que ela passa a garrafa assim, sabe? Ela não tem cilindro lá. Ela passa a garrafa, estica a massa e corta e faz aquele bolinho na gordura. Eu falava o bolinho, é travesseirinho. Eu falava, mãe, faz.

0: muito boa também, viu? Boa. É, só que se for comer rosquinha de pinga, você não pode dirigir, né?
1: Não, mas é um trabalho.
0: Você vai
1: botão de... errado.
0: Ah, aqui. É. Aquele bolinho pingado na gordura, você já comeu? Aquele que você, a mãe pega com a colher e vai pingando ele na gordura assim?
1: Já, rapaz, é bom demais.
0: É de chuva que fala aquilo lá, né?
1: É, bolinho de chuva.
0: É gostoso demais.
1: A Cecília que tá ouvindo a avó fazia direto.
0: A avó fazia. Você é a avó Cecília?
1: Fazia.
0: Agora a avó Cecília é um amor de pessoa, né? Ei, rapaz.
1: Dormindo então? Cara, tô brincando. A avó é gente boa. Eu tava num churrasco lá esse dia dos pais lá.
0: Ah.
1: Só fofocaiada também, nunca vi.
0: É?
1: Ali gosta, hein?
0: Gosta?
1: Ali, rapaz, você ali junta. Juntou nós. A Kelinha e o Klebin, fi, acabou.
0: É, a Kelinha gosta de fazer uma fofoca também?
1: Ixi, ali gosta da Oi, hein?
0: É?
1: Rapaz, ele manda, viu?
0: Vamos ver com o gerente nosso pra fazer um programa só de fofoca, então.
1: E pode trazer a Kelly
0: aqui. Fofocando. Hein?
1: É?
0: Fofocando.
1: Tem o fofocalizando aqui, vai ser o fofocando.
0: Aqui é o fofocando.
1: Ali sabe de tudo, hein, bicho?
0: É?
1: Nossa senhora, ali foi um converseiro.
0: Olha só.
1: Tá lá com o braço. Ficou sabendo que ela quebrou o braço, né?
0: Não, quem quebrou o braço?
1: Ela, a avó.
0: Sua avó quebrou o braço? Não sabia, quebrou, não?
1: Lá. Cheguei lá, tava lá com...
0: Braço enfaixado?
1: É, não é enfaixado.
0: Não, em gesso?
1: Não, Deus do livre. Só com aquele
0: apoio. Ah, a tipoia, né?
1: Tipoia, tá com a tipoia lá.
0: Rapaz,
1: mas tá bem, rapaz. Ela, o pai, estão ouvindo lá.
0: Deus abençoe. Ô, Éder, gente boa, amém. Deus abençoe todos vocês aí, tá bom, Cecília? Um abraço, saiba que nós amamos você, sua família, e tamo junto sempre, viu? 9:10, agora Duduzinho, vamos de moda boa, daqui a pouquinho a gente volta? De moda boa, daqui a pouquinho eu volto falando com vocês aí, com o maior carinho. Não desliga o rádio não, viu? Desliga não, fica ligadinho em nós aí, viu?

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3: Conferindo com a Cobra FM, 9 horas e 20 minutos.

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0: Estamos de volta, Duduzinho. Firme no pé do eito. Obrigado pelo carinho de todos que estão sintonizados.
1: Ratolino,
0: voltei correndo aqui, Duduzinho. Tava ali na cozinha, mexendo nas panelas.
2: Graças a Deus, né?
0: Ô, Duduzinho. Oi. Parece que pousou amarrado.
3: Você já tá querendo mastigar, já?
0: Já tô querendo mastigar, rapaz. Parece que pousou amarrado, né, rapaz?
3: Engraçado é que você some, vai pra cozinha e fala nada,
0: né? Ei, meu Deus do céu.
3: Vai fazer cafezinho?
0: Ah, vamos fazer um cafezinho, né?
3: Aí é o jeito,
0: tem que fazer,
3: né?
0: O jeito, né?
3: Não tem como, doido.
0: Isso. Vamos fazer lá, Duduzinho. Depois você me ajuda lá, viu?
3: Mas o que você tá fazendo? Você tá fazendo aqueles ovos do...
0: Mexidão.
3: Mexidão?
0: Lá do Reinaldo dos Ovos. Ovo gostoso, saboroso.
3: Você colocou quantos ovos ali?
0: Ah, tem que colocar uns 5, né? Pra ficar bom, né?
3: 5? Então vai dar umas 10 gemas ali.
0: Aquele de 2 gemas?
3: Vai dar umas
0: 10. É isso mesmo.
3: Você come, bicho.
0: Ah, mas você foi uma pratada boa, né?
3: Tá parecendo aquela mulher que só comia ovo lá. É isso do Belo lá? Comendo seco quanto.
0: Qual é o nome dela? Esqueci o nome dela.
3: Graciane?
0: Ah, é Graciane? Ela comer 40 ovos por dia?
3: Tá parecendo. É por isso que é raposão, né?
0: Mas é bom, né, cara? É bom. O ovo é vitamina, é gostoso.
3: Não é bom, mas.
0: É.
3: Vai acabar com os ovos ali da rádio, mas o povo vai chegar atrás de um, não vai
0: não,
3: ter mais.
0: Não, amanhã tem que deixar um pouquinho pra amanhã, né?
3: Tem.
0: Ei, meu Deus do céu. Daqui a pouquinho você me ajuda lá, viu, Dudu? Esquece não. Quem mais tá com nós aqui, Duduzinho? O pessoal tá aqui, né? É, bom dia, Ratolino. Sou a Rosimeira do Monte Carlo. É, e a Daiane. Estamos ouvindo aqui o seu programa. Ô, Rosimeira e Daiane, obrigado pelo carinho de vocês aí, viu? Obrigado pelo carinho de todos vocês aí, tá? E quem mais tá com nós aí?
4: Bom dia, bom dia. Bom dia, Ratolino. Bom dia a todo mundo da rádio. Quem tá sintonizado aqui é a Cláudia, esposa do Minduim. Queria agradecer a divulgação da nossa rifa. É, nosso meio de trabalho, né, Ratolino? A gente vive, o nosso sustento vem do caminhão e o nosso caminhão teve um problema sério no motor, quebrou o bloco, não vai ficar nada barato para consertar e é o nosso sustento, a gente está lutando aí para poder colocar ele na rodagem de novo e quem puder ajudar, um número que comprar já ajuda a gente, né? Independente se a pessoa tem caminhão ou não, a rifa tá valendo um pneu, mas se a pessoa que ganhar a rifa não tiver caminhão e quiser o prêmio em dinheiro, a gente vai dar o valor do pneu. E eu gostaria que todo mundo pudesse ajudar a gente aí, porque é nosso sustento, né? A gente depende disso para sobreviver. E eu agradeço muito aí vocês da rádio, você, Ratolino, por estar ajudando a gente na divulgação. Com Deus, um domingo abençoado para todo mundo aí.
0: Amém, querida, todos nós. E já postei nos grupos nossos aqui, é a rifa solidária, né? Pro conserto desse caminhão. É um valor aí de R$40. E o ganhador vai ganhar 2 pneus, né? Ganhador, 2 pneus. E é aquilo que a Cláudia disse. Se você não tem caminhão e ganhou os pneus, o pessoal lá já vê também, passa em dinheiro, não tem problema nenhum, tá bom, gente? Vamos ajudar, né? Vamos colaborar, viu, Cláudia? Obrigado, querida. Um abraço pra você. Um abraço pro Minduim aí. Fique em paz aí que tudo vai dar certo, se Deus quiser. Tá bom? E ele quer. E eu tô mandando um abraço aqui também pra Dri, que é a marmitaria da Dri, né? A minha irmã. É. Ela que faz aí os trabalhos de segunda a sábado, viu, gente?
5: Ô, trem gostoso.
0: E no domingo ela não. No domingo ela não faz as marmitas, mas é de segunda a sábado, gente. Comida gostosa, saborosa. Eu tenho postado meus grupos do WhatsApp, tenho mandado aqui pro pessoal que me acompanha. É da minha irmã, gente. Ela montou essa marmitaria. É uma pessoa que tem o conhecimento, sabe daquilo que faz, né? Já há muitos anos no mercado. Trabalha aí em grandes restaurantes da nossa cidade. E por conta de trabalhar, lutar, batalhar e pagar as contas, precisa de mais, né? Tem que ganhar um pouquinho a mais. E ela montou aí, tá tendo essa opção de fazer o almoço com essa marmitaria que ela montou, né? E depois segue, depois chega. Ela fecha a marmitaria dela e vai pro pega, né? Vai pros outros serviços dela. É uma guerreira, batalhadora, minha irmã Adriana, que merece nosso apoio, merece nosso carinho, merece nós pegar uma marmita dela. Pode ter certeza disso. É gostosa a comida, é saborosa. Tô falando da minha irmã e tô assinando embaixo pra vocês que pegar essa marmita, vai comer, vai saborear essa marmita, vai gostar. E ela tá firme aí. 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Manda um abraço aí para o Valdir Bonato, da Baterias Atlanta. Ô, Valdir! Valdir Bonato, da Baterias Atlanta. Obrigado pelo carinho aí, Valdir. Você sabia, Valdir, que aí onde é a sua bateria, muitos anos atrás, eu tinha um lanche bem aí. Onde é a sua bateria, eu montei um lanche, fiquei um ano com o lanche aí, meu irmão. Obrigado pelo carinho, que Deus proteja você aí, tá bom? E quem mais tá com nós? Fala comigo.
1: Oi, sim.
0: Oi? Não saiu nada? Marcão, Marildo? Ah, o Marildo, né? Marildo linguiceiro? Quem mais tá aí? Fala com nós, fala comigo.
5: Ô, Ratolino.
0: Oi.
5: Já pode tomar um amarelinho, uma ampola?
0: Uma ampola.
5: Só se for quem não tomou o café. Agora, quem tomou o café, não pode. Beleza? Refresca pensamento, desce redondo. É conhecido como ampola.
0: Ampola.
5: Ô, Ratolino, você só não pilota avião? E também a rádio aí, né? Operador de áudio, né? É muito botão, né? Que coisa!
0: Não precisava desvendar o segredo, não, mas...
3: Ratolino, o povo ouve você falando aí, acho que é você, né? Tá só eu aqui, ó.
0: É o Duduzinho aqui mexendo nos botões, meu parceiro. Ô, Claudio.
3: Você olha aqui, baita num painel cheio de botão aqui.
0: Parece painel de avião.
3: Rapaz, você olha aqui, só faltou a alavanquinha pra levantar voo mesmo.
0: Aqui é o seguinte, eu não piloto aqui a mesa da técnica aqui, porque eu deixo 50% do Duduzinho e ele tem que fazer o piseiro ali, essa bagunça, tudo que faz aí é ele. E eu vou na voz aqui, né? E a bagunça é por conta dele, né, Duduzinho? Olha lá, ó. Aí, ó. É o Duduzinho. Por exemplo, Duduzinho, eu vou mandar um abraço agora. Vou mandar um abraço agora, Duduzinho, pro Chacal. Aguenta aí, Chacal. Pra você ver. Então, só pro pessoal ter uma ideia, como que funciona aqui a parte técnica, né? Por exemplo, um abraço pra você, meu amigo Chacal, que está ouvindo nós aí. É desse jeito aí, ó.
3: É, por que você apertou esse botão aqui?
0: Foi você que apertou o botão, foi eu não.
3: Esse cheiro é tua aqui.
0: Ô, o Chacal tá lá na Pula Pula Festa em Embalagens, ouvindo nós, na Avenida Atlanta, né, Chacal? Obrigado, um grande amigo, um parceiro, um irmão que eu tenho.
3: Ó, Ratolina, avião mesmo, né? Se deixar cair, acaba com o programa.
0: Acaba. Aí acaba com tudo, viu? E quem mais tá aí, Duduzinho? Fala comigo.
3: Se depois aí ficar meio fora do ar, é que nós tá comendo.
0: É verdade. Se tocar um pouco mais de músicas aí...
3: Normalmente a gente já tá com umas 3 a 4 músicas no máximo. Se der umas 5, é que nós tá mastigando.
0: Se der umas 5 músicas...
3: Se embolar com o comercial, então, é que nós tá conversando.
0: Nós estamos na cozinha almoçando.
3: Aí tem presença VIP aqui na...
0: Depois, né? Deus do livre. Fala isso não, menino. Pelo amor de Deus, viu? 9h36. Agora, quem mais tá por aí, Duduzinho? Fala comigo.
1: Bom dia, Ratolino. Opa. De bem com a vida. Ô, Ratolino.
0: Opa, bom dia.
1: Hoje eu quero pedir uma música. Com o Amado Batista, sou igualzinho a você. E vai pro Yala, pra Débora, pra todos da minha família, né? Vai lá pra Elza, pra Cláudia. E pra Maria também, né? Lá a Teresópolis, que sempre lembra de mim também, ela é uma amigona. E pra todos que estiver ouvindo, e um bom domingo, Ratolino. O japonês ainda tá dormindo, viu, Ratolino? Ei. Eu já tô coando um cafezinho pra comer com um pãozinho caseiro que eu fiz ontem. Tá muito bom, Ratolino.
0: Nossa,
1: eu adoro.
0: Que delícia, hein? Sueli, obrigado, querido. Um abraço pra você, pra Débora, pro japonês, pra todo mundo aí, pro seu genro. Ó, pros netos, obrigado pelo carinho, tá bom, querida? Obrigado de coração mesmo. Ô, japonês, acorda! Ergue o volume do rádio aí, o Sueli. Ergue o volume aí, ergue aí que eu vou... Aí, ergue o volume. Acorda, japonês, acorda! Eu quero ver se ele não acorda agora.
6: Ui.
0: Japonês!
6: Opa!
0: Tem aquela música japonês, né? Fica eu e o Tanaka. Falar em japonês, um abraço pro meu amigo Rogério, Elizabeth Motoki, pra filha. Obrigado pelo carinho de vocês aí. Meu amigo Juliano Greco, Silvano, Dona Cleusa. Obrigado.

0: Essa moda é boa demais, ó. Rapaz, eu tenho um carinho enorme pelos japoneses, viu? Eu tenho um carinho enorme. Eu cresci junto com os japoneses, né? Até mandar um abraço pro meu padrinho Elias. Benção, padrinho. Tia Vera, toda a nossa família aí no Vale do Ivaí, Letama. Deus abençoe, ilumine aí, padrinho. E nós criamos, né? A nós, molecada, junto com os japoneses, né? Os japoneses aí de Campo Mourão, o pessoal ali do seu Paulo, né? Seu Paulo Sato e todo esse povo abençoado aí de Campo Mourão, esse povo abençoado aí de... Como que é o nome da outra cidade, rapaz? Eu esqueci o nome da outra cidade ali, também que tem bastante japonês e amigos nossos, né?
1: Mas que você falou lugar aí que tem muito
0: japonês. Tem bastante japonês.
1: Mas onde que é, Arthur?
0: No Japão.
1: Mas lógico que vai ter, né, Rato?
0: No Japão tem bastante... No Japão e açaí. Pessoal açaí? De açaí. Obrigado pelo carinho de vocês aí. Rapaz, tinha uma pessoa de açaí que sempre participava com nós. Como que é o nome dela?
1: Né, Geni?
0: É, nunca mais mandou áudio pra nós? Aí de açaí. Obrigado pelo carinho de vocês aí, povão de açaí. O Roberto, o José Roberto, na verdade, lá da Vila Rural, tá ligadinho com nós, é Roberto. A Edith, obrigado pelo carinho de vocês. Faz um suco gostoso, né, rapaz? Uma delícia ali, viu, os sucos que eles fazem ali. Zé Roberto é amigo nosso, parceiro. Tamo junto sempre.
2: Bom dia, equipe da Rádio Cobra 107.1. É, Ratolino, beleza? Como é que tá aí? Como é que tá essa equipe linda aí? Tudo certo? Quer temporal, vem aqui pro Rio Grande do Sul. Temporal com granizo, com tudo. É pedra. Deu um temporal forte aqui pra nós essa madrugada, hein? Mas é isso aí, tamo aí curtindo essa radiona maravilhosa aí. E tudo de bom pra vocês aí, tá? O Daci de Porto Alegre. Tem sorteio hoje do franguinho? Bom, tomei com o franguinho já, né? Só que eu nunca ganhei, mas tá bom. Quem sabe um dia, né? Tudo de bom pra vocês aí. Tá, botar pra nós uma música do Chitãozinho Chororó, Evidência. Ah, felicidade pra toda essa galera ali que tá curtindo essa radiona maravilhosa aí, tá bom? Tudo de bom pra vocês aí.
0: Ô, Dacir, nós te agradecemos, meu irmão. Não vai faltar oportunidade. Quando você estiver por aqui, você avisa, Dacir, pra nós almoçar junto. Rapaz, vai ser uma alegria. Você que participa sempre com nós aí do Rio Grande do Sul, né? Ei, passando temporal feio aí, né, meu irmão? Crê em Deus Pai, hein? Puxa vida, viu? Que coisa, viu? Ô, Dacir Lino, um abraço pra você aí no Rio Grande do Sul. Que Deus proteja você, meu irmão. Se estiver passando pelo Paraná, fala com nós aí. Nós vamos bater um papo e nós vamos aí almoçar junto. E só agradecer você aí, meu irmão, pelo carinho. É, a marmita da Dri é maravilhosa, recomendo. Quem mandou pra nós lá falando da marmita da Dri? Mandou pra nós lá, né? É, a Rosimeire mandou pra nós aí. Obrigado, Rose, mandando aí pra nós aí a marmitaria, a marmita da Dri é uma delícia. Obrigado, Rose, obrigado. Marmitaria da Dri, que está ali no Jardim Herdei, tá? Está aí nos grupos nossos, já zap, tá o telefone de entrega aí, é só falar com a Adri, é a minha irmã, de segunda a sexta-feira, de segunda a sábado, na verdade, segunda a sábado, a Adri entrega, viu, gente, pra você aí, a marmita, tá bom? E quem mais tá com nós, fala comigo?
3: Ah, o Ratolino, e daí?
0: Opa!
3: Tudo certo? Tamo aqui. Bom dia, tamo aqui ouvindo esse programão aí.
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3: Eita. Alô, Ratolino, manda o programa aí pra nós, estamos ouvindo. Com o abençoado Ferrante, que já mandou lá de cedo aí.
5: Ratolino, não.
3: Dá uma música aí, Paulo Fernandes aí, pássaro de fogo.
0: Ô, meu irmão.
3: Ou se não, a do Gene Gene aí, troféu de dor, beleza? Agradecer pra todo mundo que tá ouvindo. Seu Bento Gonçalves, Rocimar Souza, todo mundo.
0: Se falar em Gene Gene.
3: Ouvindo esse programão aí.
0: Duduzinho foi outra música aí. Ele gosta
3: de música. Alô, Ratolins!
0: Essa outra aí.
3: A Morena.
0: Tá bom, é isso, meu irmão. Aí. Tamo junto, Galdinão, véi.
3: Tchau, obrigado. Tudo, Deus abençoe. Deus na frente sempre, como diz o abençoado Feirão.
0: Sempre.
3: Deus Maria do Céu, Patila.
0: Deus na frente que sempre.
3: De mim aí. Isso aí. Tchau, obrigado. Tudo de bom.
0: Galdinão, obrigado, meu irmãozão. Obrigado pelo carinho da sua audiência aí, meu parceiro. Obrigado mesmo. E quem mais tá com nós aí? Quem tá aí? É, manda um abraço aí pra nós aqui da... Aqui... Nazago Autoelétrica em IEP, São Paulo. Olha, rapaz, pessoal da Autoelétrica Nazago, lá em IEP, Estadão de São Paulo, estão trabalhando lá, né? Montando aí o alternador da John Deere, né? Da John Deere, obrigado pelo carinho aí, pessoal. O Guilherme tá ligadinho, né? E manda uma música aí, né? Ô, meu parceiro, é isso aí. É, ele tá montando aí um alternador daquela é daquela coletadeira, ô, meu parceiro? É John Deere?
1: Eu não sei como que fala, não
0: vai me assustar. É John Deere.
1: Jurandir?
0: É John Deere. John Deere.
1: John Deere?
0: É a coletadeira, né?
1: Achei que você tinha falado Jurandir.
0: Não. Ô, pessoal do IEP, Estadão do São Paulo, olha lá, isso mesmo, mandou lá pra nós, ó. É, rapaz, eu sou do agro também, eu sou da roça, vi. Sou da roça, vi. É comedor de serraia,
1: filho. Chega a travar a língua pra falar Jurandir.
0: É John Deere, né?
1: John Deere.
0: É, eu sou do meio do mato, rapaz. E fui desmamado com leite cabrita, rapaz.
1: Aí é bruto mesmo.
0: É. Tem uns aí que foi desmamado com garapa, né, rapaz? Meu Deus do céu, com garapa.
1: E aí você montava em cabrito também?
0: Garapa. Não que garapa não é boa, garapa é gostoso, né?
1: Bom.
0: Rodeio, eu montava só em cabrita, né? Quem mais tá com nós ali, Duduzinho? Fala comigo, Duduzinho. Você tá querendo falar hoje, Duduzinho?
6: Tamo subindo lá na feira do agricultor de Araponga para o Brasil.
0: Manda um abraço pro povo aí, Godinão. Manda um abraço pro povo da feira do agricultor aí. Quem mais tá com nós? Fala comigo.
7: Oi, Ratolino, bom dia. Oi. Ratolino, toca pra mim, fazendo um favor, o Daniel Proposta. Aí eu quero mandar pra minha irmã Noemi, pra minha irmã Cidinha, pro Mauro, pro Jona. E meu irmão Paulo, minha cunhada Zete, falou?
0: Ô, então, Fátima!
7: Tá esperando, falou?
0: Obrigado, querida. Obrigado pelo carinho aí, viu? Tamo junto sempre, a Fátima, a Noêmia. Mandar um abraço aqui também pra Paula, minha irmã, tá ligadinha, né, Paula? Um abraço aqui pra Paula, tá ligadinha. Ô, Paula! A minha irmã, né? Tá ligadinha. O Borges, o Cezinha, meu irmão. O Davizinho, tá ligado também. É, a Marina, minha irmã, minha mãezinha Dona Antônia, obrigado pelo carinho de vocês aí, viu? A Gi tá ligadinha também com nós, né, Gi? Um abraço pra Gi, pro Marcinho, pra Dona Dedé, obrigado pelo carinho. Pessoal, mandando mensagem aqui, rapaz. Ó, deixa eu ver aqui, a minha irmã mandou aqui, a marmitaria da Adri, né, da minha irmã. Segunda-feira, arroz, feijão, carne de panela com batatas, farofa e bacon, couve, e o ovinho frito, né? E a saladinha. É, fala aí do cardápio. Falei aqui, filha. Falei do cardápio de segunda-feira, né? De amanhã, segunda-feira aí, arroz, feijão, carne de panela. Gente, essa marmita, todas as marmitas que a Adriana faz, é muito bom. Mas essa marmita da segunda-feira que ela faz, que é o arroz, feijão, carne de panela com batata, gente, é uma delícia, viu, gente? É bom demais, é gostoso. Né, Adriana? É a marmitaria da Adri. A Sueli tá ligadinha com nós, né? A vizinha lá da Creuza Celestrino. Ô, Sueli, obrigado pelo carinho aí, viu? É o Carreirinha, meu amigo Carreirinha, da cidade de Rolândia. Bom dia, meu irmão. Bom dia, meu irmão. Ele mandou aqui. Deus abençoe nosso dia, toda a família e todos aí, os ouvintes da 107.1. Uma ótima semana pra todos nós. Um abraço aí pro Duduzinho também. O Carreirinha mandou. Ô, Carreirinha, obrigado. É.
8: Opa!
0: O Gabriel. Opa. A Duda, a Adriana, a Dona Maria, seu Joaquim, obrigado pelo carinho, viu? Quem mais mandou alguma coisa pra nós aqui? Deixa eu ver aqui. É, o Cigano tá ligadinho, né, Cigano? Um abraço pra você, Ciganinho. Um abraço pra Dona Helena também, tá ligadinha com nós. O Reinaldo do Ovo, meu grande amigo, parceiro, Reinaldo do Ovo. Ovo gostoso, saboroso, é o Reinaldo do Ovo. Obrigado, Reinaldo. É, meu amigo Cowboy da Borracharia. Obrigado, Cowboy. Obrigado, Dona Elza, seu João. Obrigado pelo carinho de vocês que vai sintonizando com nós. Olha, gente, são centenas de pessoas que vai sintonizando com nós. A tia Maria e o tio Dito já estão sintonizados. Daqui a pouquinho já vamos atender também a tia Maria, o tio Dito, toda a nossa família aí que vai sintonizando com Ratolino. Obrigado pelo carinho de vocês, viu?
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0: medo dos véio, 948, tudozinho. É meio doido, né, rapaz? Ele vai embolando tudo aqui, rapaz. Não sei onde ele acha isso, viu? Achou o velho da cabeça branca, não é? Não é velho, não, né? O cabeça branca, né? É, mas já tá bem velho já, né? Só que na foto ele parece só no selfie que as novinhas fazem lá, ele nem aparece, né? Mas ele é dono da lancha, né? Ele é o dono da lancha, ele que tem a paia, né? Ele que tem a ferpa. Essa também é boa, Duduzinho. Moda boa demais daqui a pouquinho. Nós vamos estar tocando aí Zezé de Camargo também, né? Essas modas lindas aí do Zezé. E sempre fazendo sucesso, né?
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0: 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Daqui a pouquinho vamos tocar essa também. É moda boa demais.

0: Duduzinho? Tá apaixonado hoje, Dudu? Ah, rapaz do céu, Duduzinho tá fera hoje, hein?
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0: É tudo ele, gente. Não é ele que tá colocando nada isso aí. Eu só tô falando aqui no microfone. Aí ele tá mexendo ali, ó.
1: Eu não vou negar.
0: É o coração dele, né?
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0: Ai, meu Deus do céu.

0: Muita música boa hoje, muita música boa, né? Hoje vai estar um programa animadão, rapaz. Tamo animado hoje, né, Dudu? Tamo animado, né, rapaz? Diz que quando você não namora, você fica meio desanimadão, né? Diz que quando namora, você fica animado, né? Pelo jeito, hoje o programa tá top, hein? Nossa! 9h51 agora, gente. Agradecer vocês aí que estão do outro lado aí, sempre ouvindo nós. Agradecer mesmo pelo carinho da audiência de vocês. É uma alegria imensa nós estarmos aqui no domingo, né? Fazendo a festa com vocês, tocando os modão, brincando, dando risada, que é o que nós sabemos fazer, né?
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0: O que tá acontecendo, Dudu?
1: Aproveitar, porque tá me pedindo pra voltar. E aí, compensou, milagre?

9h52 agora. Obrigado pelo carinho, gente. Muitas mensagens chegando. Daqui a pouquinho a gente volta, viu? Programa animado. Obrigado pelo carinho. A polícia.

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0: Conferindo pontualmente 10 horas, 10 da manhã.
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16: E estamos de volta. Obrigado pelo carinho da sua audiência. Estamos aqui no pé do leito. E olha o pessoal participando com nós. Fala comigo, quem tá por aí?
17: Ô, Ratulinho. Ratulinho, é o Zezinho aqui de Bela Vista.
16: Diga, Zezinho.
17: Ô, Antônio, coitado da minha prima. Tinha uma priminha uma vez, né? Namorava aí, perto de Rolândia aí. Aí meu tio falou pra ela: menina, vê se anda na linha. Menina, vê se anda na linha. Tadinha, Ratulinho. A menina começou a ir pra cidade e pegava a linha ferro aí, né? Andando em riba direto da linha. O trem veio, atropelou ela, quebrou uma perna, né, coitada? Levou, foi muito tempo a sarar a perna.
16: Vem, Deus Pai.
17: Aí o meu padrinho falou pra ela: mas por que você tava fazendo o que na linha de ferro? Rapaz, o senhor não fala direto, mas de eu andar na linha?
16: Ê, Zezinho. É, esse é o problema, né, Zezinho? É da. É você, a gente acaba entendendo diferente. Igual o Galdino tava falando aí sobre lavar o pé direito. Né? Ele falou que a mãe dele falava assim: ô, meu filho, lava o pé direito. E ele lavava o pé direito e deixava o esquerdo sem lavar, né?
18: Jesus!
16: E aí o que aconteceu?
19: Nossa Senhora!
16: O pé direito ficou bem limpinho, né? Ficou bem caprichadinho. E o esquerdo ficou tudo caraquento, né?
19: Não sei se me quebra.
16: É desse jeito. Pare, mas o Galdino falando aí, rapaz, eu lembro de um tachão que nós tinha. Um tacho que era pra
18: Jesus!
16: Fazer porco no tacho, né? Fazer porco no tacho. Esse é um tachão bom. Mas o tacho, naquela época, o tacho, na verdade, o tacho ele era pra fazer tudo, né, rapaz? Mil e uma utilidades, né? A avó fazia sabão no tachão também, né? Fazia sabão, né? De tachão. Põe arear, bem areadinho, né? Limpava bem lavadinho. Fazia o porco no tacho também, né? Você tá doido pra falar alguma coisa, né, Dudu?
20: Você sabe o que você tem sorte? Você era magrinho nessa época aí, não era?
16: Era magrinho.
20: Sabe qual que é seu B.O.? Que boatos aí que virava até banheira, né?
16: Não, o tacho ele servia pra tomar banho também.
20: Ela já vai tomar banho também. Olha o tamanho do porquinho ali já, ó.
16: Mil e uma utilidades, Duduzinho.
20: Até banho. Tacho.
16: O tacho. Ai, meu Deus do céu. Mas era gostoso. Era tempo bom, né? O tempo da roça. Né? Vamos falar que é verdade. Não sei o quê. Era sofrido, não era fácil, né? Mas era gostoso, rapaz. Chegava na época do Natal, na época do Ano Novo, rapaz. Né? O churrasco só tinha carne no Natal e no Ano Novo, né? As festas, né? Eu lembro que juntava eu e meu padrinho Elias lá, era molecão. E nós arrumando, ajeitando as carnes, né? Junto com o tio Dito, meu pai. Eu lembro que daí preparava deixava um cabrito pra matar no Natal, né, rapaz? Deixava lá as carnes temperadas. Era gostoso demais. Aí sodinha, as tubaínas eram daquele jeito.

0: Contei isso aqui 300 vezes no rádio. E a gente saía de madrugada lá na comunidade lá na vila não, na comunidade lá no bairro. A gente saía de madrugada, juntava aí 4, 5 moleques e saía, o Duduzinho, dando um Feliz Natal. A gente saía lá na casa das pessoas de madrugada, batendo palma, acordando as pessoas, rapaz. Batendo palma e acordando as pessoas de madrugada. As pessoas já sabiam que nós, molecada, ia passar por ali, dando um Feliz Natal, sabe? Para as famílias, batendo palma, a pessoa abria lá a porta, né? A janela. Oi, o que foi? Não, nós já tá passando aqui, Dona Maria, para desejar um Feliz Natal. Nós ganhava frango. Nós ganhava frango de... porque nós passou ali de manhãzinha dando um Feliz Natal. Nós éramos os primeiros que passava. Nós ganhava frango, nós ganhava um dinheirinho, né? Nós ganhava um dinheirinho. Ganhava alguma coisa, nós ganhava. Nós ia juntando aquelas coisas ali. E era tão gostoso, rapaz. Eu lembro, que a gente era moleque tão ingênuo, né, rapaz? Tão, assim, não tinha aquela... Não tinha aquela malícia de nada, né? Eu lembro que tava eu e meu irmão. Nós ganhou cinquentão, rapaz. Nós ganhou cinquentão. Era 50 cruzeiros naquela época. 50 cruzeiros. Nós ganhou 50 cruzeiros. Por que que nós fez, Duduzinho? Como tá esse papelzinho aqui, ó? Né, cinquentão. Tô aqui mostrando o Duduzinho aqui no estúdio aqui, esse papelzinho. Por que que nós fez, Duduzinho? Nós dobramos o cinquentão assim, ó. Dobramos ele aqui, ó, bem no meio certinho, ó. Bem no meio certinho, eu falei pro meu irmão, ó. Porque daí o pessoal falou, ó, cinquentão pra vocês dois, vocês repartem o cinquentão aí. Reparte o cinquentão entre vocês aí. E nós dobramos. Eu, Luiz, meu irmão, o pinguim. O apelido do meu irmão é pinguim. Eu e o pinguim, né? Aí nós dobrou o dinheiro certinho assim, ó.
1: Nossa Senhora!
0: Ó, Dudu. O que que nós fez aqui, Dudu? Ó o barulho aqui, ó. Ó. Rasgamos o cinquentão no meio, rapaz. Aí ficou a metade certinho pra cada um, né? Aqui não saiu a metade, né? Você viu aqui, né? Aqui não rasgou a metade, né? Mas o cinquentão lá nós dobramos ele e daí rasgamos no meio bem certinho. Aí falei pro meu irmão, ó, metade pra você, metade pra mim.
1: Nossa Senhora!
0: É, o pessoal falou que nós repartiu o cinquentão. E nós chegou em casa, daí a mãe pegou e colou. A mãe colou com durex, sabe? Tinha aquele durex estreitinho. A mãe colou com aquele durex bem coladinho. Falou, não, gente, é 50 reais aí, é 25 pra cada. A hora que o pai for na cidade, o pai troca pra vocês, daí 25 pra cada, 25 cruzeiro pra cada. Não é rasgar o dinheiro, né? Então, mas assim, tá bom, né?
2: Ô, pecado!
0: Nós ganhava as coisas, nós saía dando Feliz Ano Novo, sabe? Mas era tão gostoso, rapaz. Era tão gostoso. Ah! Eu não queria voltar. Eu queria voltar por conta das pessoas que hoje já não estão mais entre nós, né? Pessoas que nós amamos, né? Que já não está mais. Mas a dificuldade era difícil, não era fácil. Andava descalço, muitas vezes não tinha um sapato. Quando você estava bem calçado, né? O padrinho está ouvindo aí e pode falar disso. Quando você estava bem calçado, era um quichute que você tinha, né? Um quichute, era um conga, né? Naquela época. Não era fácil, gente. Não era fácil, não. As pessoas pegavam as crianças, colocavam num caixotão de madeira e levavam lá debaixo, deixavam debaixo da árvore. Hoje os direitos humanos vão atrás, não pode, né? Mas de primeiro nós era criado assim. Rapaz, lá no batente, no pega, sabe? E a mãe tava lá, de vez em quando dava uma olhada, ver se não tinha cobra, e cobra não ia lá no naquele caixote, né, onde tava a criança. Tava sempre olhando, né? Debaixo da árvore, olhando debaixo da árvore ali, pro bicho não vir ali. E tava lá no meio do mato, rapaz, trabalhando no batente, buscando pão cada dia. E a gente cresceu assim, junto com o pai, junto com a mãe, com meu tio lá, com meu avô, sabe, trabalhando. E eu tenho certeza que eu tô falando isso, e muitos de vocês já viveram isso, não é verdade? Não morreu ninguém, gente. Não morreu ninguém. Ninguém virou bandido, não. Muito pelo contrário, virou pessoas do bem, pessoas que trabalham, pessoas que sabem que tem que lutar, que sabem que tem que trabalhar. As minhas filhas, gente, quando começou já ter a idade, eu falei, ó, já pode procurar um serviço e trabalhar, porque o serviço, o trabalho dignifica o homem. O homem e a mulher dignifica, sabe? Para levar o sustento, para poder ter seu dinheiro, sabe? Então é assim que funciona, não é verdade? Mas é tempo bom, hein, rapaz? Tempo gostoso. Nós saía para as festas, né? Para as quermesses que tinha. Aí nós saía pelas novenas de Natal também. Novena de Natal, eu gostava muito, porque daí... Gente, quem

0: Quem tinha geladeira era rico. Quem tinha uma geladeira era rico. Entendeu? E nós íamos nas novenas de Natal, Duduzinho. E aí, rapaz, você chegava lá nas novenas, tinha que tirar o chinelo, né? O chinelo tudo do lado de fora da casa. Aquela casa da sede da fazenda bonita, sabe? Toda de vermelhão, sabe? Brilhando. Né? Tirava o chinelinho, entrava tudo descalço pra rezar o terço, né? Lá na casa na sede da fazenda. E o que eu mais gostava, lógico, de rezar. Mas depois da reza, aí nós ia tomar um suco, Duduzinho. Porque o suco era feito de água gelada. E aquela aguinha gostosa, geladinha, sabe? Aquele suco, é o que suco, viu? Aquele que suco, rapaz, que rendia, um pacotinho rendia 2 litros de suco, né? O que suco. E as pessoas ainda, quando faziam o suco, depois pegavam e colocavam um pouquinho de água dentro do pacotinho, dava aquela chacoalhadinha assim, sabe? Daí despejava na jarra assim, porque não era pra sobrar nada de pozinho ali dentro do pacotinho, né? Mas era gostoso demais, rapaz. Ô, tempo bom, hein? Rapaz do céu, quem tá com nós aí? O Ednilson de Londrina? Cidade de Londrina junto com nós, obrigado pelo carinho de vocês, Ednilson. Obrigado pelo carinho, quem mais?
1: Bom dia, Ratolino. Ratolino, eu sou a Geni aqui de Açaí.
0: Ô, Geni!
1: Eu não tô participando, mas tô sempre ouvindo vocês, tá bom? Se for possível, manda a música Mesa de Bar. Oferecer para todos os seus ouvintes, para a equipe da rádio, e assim vamos levando a vida, e a vida nos levando. Tchau, tchau, tenha um bom domingo.
0: Geni, obrigado, querida, por estar ouvindo e mandar a mensagem, levando a vida e tomando um mé, não é verdade, Geni? Obrigado, querida, obrigado pelo carinho.
2: Bom dia, Ratolino, bom dia, Dudu, né? Caneta Azul, agora que é assinar projeto lá em Brasília.
3: Essa música pra família Nazaré e a família
0: Pim. É o Caneta Azul. Meu amigo Carreirinha.
3: Caneta.
0: Obrigado.
3: Caneta Azul.
0: Tá obrigado, meu querido. Obrigado, Carreirinha. Quem mais tá aí, Dudu? Fala comigo. Ratolino, fala o nome da sua irmã, da marmitaria. Ô, vou mandar pra você. Vou mandar o nome da Adriana, minha irmã, aí pra você. Já o manda aí, tá bom? Quem mandou pra nós aí foi a Maristela, né? Ô, Maristela, obrigado, querido. Obrigado,
4: querido. Oi, bom dia, Ratolino. Tudo bem com o Duduzinho? Eu gosto de escutar o Duduzinho. Duduzinho falar. Eu adoro a voz do Duduzinho.
0: É um amor de pessoa, tia.
4: Fala pra ele que eu mando um abraço pro Duduzinho. Um abraço pro Ratolino.
0: Tá bom,
4: um abraço pro Cobra, pra Vânia. Escuta a Vânia todo dia.
0: Aí, ó.
4: Deus abençoe ela, Deus abençoe a família, toda a família dela, tá? O Dárcio Campo, tô com saudade do Dárcio Campo. Fala pro Dárcio mandar um oi pra mim particular, que eu perdi o contato com ele.
0: Ah, tia, eu falo sim, tia, tá bom? Duduzinho é gente boa então, né, tia? Leva pra senhora, tá bom, tia?
5: Graças a Deus, né?
0: Leva ele pra senhora,
5: graças a Deus, né?
0: Leva ele pro sítio aí, larga ele aí no sítio aí. Deixa ele tratando dos bichos aí, das cabritas, da bichalada aí, tá bom, tia Maria? É. Ih, tia, é um amor de pessoa. Leva pra senhora, principalmente no domingo, tá, tia? Leva cedinho, leva ele pra senhora, tá bom? Aí eu nem fico com ele aqui mais, né? É, dou mais 100 pra senhora levar ele junto. Eu dou mais uma, diz o sertanejo, dou mais uma gorjeta pra senhora. Dou mais uma gorjeta pra senhora, tá bom, tia? Leva o Duduzinho pra senhora, tia Maria, ele é muito gente boa.

0: É, leva ele. É tudo que ele sempre quis.
1: Bom dia, Dudu. Bom dia, Ratolina.
2: Ratolina.
1: Chorei no sinal. Se por acaso você não encontrar, pode ser a Aline, de um Mineiro Marciano. Oh, Ratolinona, que negócio é esse que eu escutei? Ontem o programa do Zeca, que disse que você soltou o Giló?
0: Ai, ai, ai. Eu
1: não entendi nada.
0: É, bagunçou tudo, o Zeca tá acabando falou, comigo.
1: Ah, o Ratolino que tá soltando o Giló. Eu falei, eita danado. Ratolinona.
0: Nós estamos plantando giló, né? Planta giló, né, Zeca Motoqueiro? Mandar um abraço pro Zeca, grande amigo, né, Zeca? Zeca Motoqueiro. Não, Zeca, nós estamos com plantio de giló, né? E. Pai, você tá meio perdido agora, viu? Não dá. Um ar pra minha cabeça, então, né, Duduzinho? É coisa do Zeca, né, Noêmia? Noêmia, obrigado, viu? Noêmia, precisamos falar, se falar aí, viu? É semana, bate um papo aí, tá bom? Noêmia, obrigado, querida. Quem mais tá aí, Duduzinho? Vai querer soltar o giló também, Dudu?
3: Bom dia, Ratolino. Sou a Dorvalina aqui do
0: Belo Horizonte. Ô, Dorvalina.
3: Ô, Ratolino, faz favor de tocar, se deve se tocar.
0: Opa.
3: É, Chico Amado, Xodó, A Mudança.
0: É boa, essa é boa. Fresca
3: a todos que estiverem ouvindo e gostarem da música. Essa música me lembra quando eu vim do sul pra Rolândia.
0: Verdade.
3: Foi mais ou menos assim.
0: É verdade.
3: Um bom dia, uma semana abençoada.
0: Ô, minha querida, pra você também.
3: Bom dia, povo. Duduzinho.
0: Isso.
3: Deus abençoe a todos vocês.
0: Ah, essa música Mudança lembra mesmo, né, Durvalina? Nossa, lembra. Lembra? Quando nós mudava também, as galinhas já arrumavam o pezinho pra poder amarrar, né? Eu já sabia que ia mudar, né? E colocava cachorro, papagaio, periquito, passarinho, tudo ali dentro ali. Colocava o papagaio e o ferro da antena da televisão. O bombril ia junto também, grudado ali na antena. E era gostoso demais.
4: A mesa bem lá.
0: Aquela mesona grandona, né? Colocava junto também aquela mesa de tomar café, de fazer aquele almoço gostoso, né? Oh, meu Deus do céu!
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0: Era gostoso demais, era triste, mas era gostoso. Você mudava lá pra fazenda do vizinho, a vizinha ali, a fazenda vizinha, era do lado ali. Nossa!
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0: Pegava as enxadas, pegava o arado, pegava o. Pegava tudo, as traias, né? As traias dos animais ali. Levava tudo, juntava tudo, colocava no caminhão e saía. Às vezes na estrada pulava uma galinha, né? Extraviava uma galinha na estrada, pulava, ia pro meio do mato, o cachorro pulava de cima da carroceria do caminhão. Mas era bom demais, cê tá doido?

0: Daqui a pouquinho inteirinha, viu? Daqui a pouquinho inteirinha essa aí. Não podemos deixar do Duduzinho de tocar essa música aí. Essa música é muito linda. Fala comigo, minha querida. Bom dia.
1: Bom dia, Ratolino. Toca pra mim com o André Andrade, Pássaro Sem Ninho.
0: Pássaro Sem Ninho.
1: É pra tocar minha música, tá?
0: É.
1: Eu vou mandar pra todas as amigas em geral, pra vocês aí da rádio. E pra Cleo Celestrino, que hoje ela tá de data nova, tá fazendo aniversário.
0: Exatamente,
1: que Deus esteja cobrindo, querida, ela de bênção, com muita saúde.
0: Amém.
1: Luísa do Franciscino.
0: Ô Luísa, obrigado pelo carinho, viu, minha querida? Quem mais tá aí, Duduzinho?
2: Olá, bom dia a todos. Deus abençoe a todos.
0: Amém.
2: Esse domingo, né? Deus abençoe o seu Ratolino. Eu queria pedir uma música que se chama Estrada Vermelha, com Vitor Léo e Milionário e José Rico. Amém.
0: Amém.
2: Meu nome é Valdeci, moro aqui em Bela Vista do Paraíso, aqui no Paraná.
0: Ô, Valdeci, Bela Vista do Paraíso. Obrigado, Valdeci, obrigado. Minha esposa acabou de mandar pra mim aqui, a dona Eliana, né? O amor da minha vida. Mandou aqui, ó, toca música, você fala demais. Então tá bom, ela falou, tá falado. Vamos tocar música, Duduzinho?

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2: Hora certa pra você. Confira, 10 horas e 35 minutos.
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23: Estamos aqui, estamos de volta. Obrigado pelo carinho da sua audiência, viu? A todos que estão aí sintonizados no nosso programa. Um abraço mais uma vez aqui pro grande amigo nosso, parceiro Marcinho, né, Marcinho? Marcinho que participa aí das provas, né? Sempre ficando aí campeão, vice-campeão, ele juntamente o Ronaldo, lá do Rancho RS. Agradecer vocês aí do Ronaldo, Rancho RS, toda a equipe aí, pessoal do Rancho Short, né? Obrigado pelo carinho de vocês, viu, gente? De coração mesmo, viu? Viu, Marcinho? Um abraço pra você, pra toda a família aí, Dona Dedé, Agi, tá bom, meu irmão? E nós estamos juntos aí. E quem mais tá com nós? Fala comigo aí.
24: E aí, Ratolino? Bom dia, bom dia.
23: Ô, meu queridão.
24: Como é que tá? Tudo na paz?
23: Firme.
24: Ratolino, Silvano. Ótimo domingão pra nós todos aí, Ratolino. E uma modona pra você aí, parceiro. Bota um sertanejão pra nós aí.
23: Pronto.
24: Pra minha mãe, pra Rose, pra todos que estiver ouvindo a rádio. Um abraço.
23: Valeu, Silvano. Um abraço pra você, pra Rose, Dona Creuza. Obrigado pelo carinho de vocês aí, viu? Obrigado pelo carinho. Quem mais tá com nós?
25: Bom dia, meu amigo querido Ratolino. Ontem eu te vi na sorveteria, gritei pra você, mas você não escutou, você tava focado oferecendo cerveja para as pessoas. Não deu tempo de eu pegar, eu tive que fazer umas coisas lá no centro. Hoje eu quero ouvir a música com Rick Renne, Filha. Oferecer pro meu filho, que fez aniversário agora dia 12, né? Oferecer essa música pra ele, dizer pra ele que eu amo ele muito, que ele é um homem trabalhador, honesto. A minha nora também, que participa da vida dele, cuida bem dele, né? Dizer pra ele que eu amo muito, muito. Às vezes eu não tô presente pela correria da vida, mas no coração e no pensamento, todos os dias, sempre pedindo a Deus pra proteger ele de todos os mal, que ele conquiste todos os sonhos dele, que ele realize tudo. Dizer que eu te amo muito, filho! Mamãe te ama, meu lindo Paulo Henrique! Amor da minha vida, e os outros dois também. E ofereço pra você, Ratolino, pra todos da Cobra FM, pra todos os ouvintes e amigas em geral, Valdirene do Ouro Verde de Rolândia. Beijo, meu lindo! Ai, pros meus irmãos também. Beijo! É mesmo, Ratolino, eu também fui dessa época aí. Mas eu era feliz, né? A gente era mais feliz.
23: É verdade.
25: Eu trabalhei, comecei com 7 anos na roça também, junto com os meus pais. Hoje eles não estão mais aqui com a gente, né? Ou época feliz e a gente não sabia, né? Era sofrido, tinha uma
23: mas
25: roupa,
23: era feliz.
25: Duas no máximo.
23: Era feliz.
25: Ia pra escola quando chovia descalço, depois lavava o pé e entrava na escola. Mas era gostoso, né? Tinha família unida. Hoje as famílias estão tudo desunida, os filhos de... Parece que de hoje não tem amor nos pais que tem, né? Só celular, não dá mais atenção, né? Né? Verdade. Beijo.
23: Valdirene, valeu, querida. Obrigado, Valdirene. Gente boa demais. Valdirene, opa, fiquei feliz de ouvir sua voz aqui, escutar o seu áudio aqui, você compartilhando com nós. E é isso mesmo. Gente, é a realidade. Hoje É um trabalho danado, sabe? Pros filhos dar benção pro pai. Pros filhos... Não tem um amor verdadeiro, né? Vamos falar o que é certo, né, gente? Sabe? É uma dificuldade, tem que estar falando, tem que estar cobrando, sabe? Não, gente. Primeiro era diferente. A gente acordava cedo, a gente sabia das obrigações. Era dar benção pro pai, dar benção pra mãe, pro tio, pro vô, pra avó. A hora de dormir tinha que dar benção também, tinha que fazer as orações, sabe? Hoje o negócio tá meio bagunçado, viu? Vamos falar o que é certo, né? Mas vamos firme aí em oração com a nossa família, com os nossos filhos aí. Pai, mãe, cobra aí do seu filho, cobra a benção do seu filho, da sua filha. E a gente vai cobrando pra poder alinhar as coisas. Mas não tá fácil não, viu? Mas Deus tá no controle de tudo. Quem mais tá aí? Fala comigo!
0: Bom dia, Ratolino. Eu tô aqui ouvindo a Rádio Cobra FM.
23: Oh, bom dia, meu querido.
0: Sintonizada. É, no meio de semana, desde as 4 horas da manhã, eu fico sintonizado na rádio.
23: Ah.
0: 107 FM.
23: Tá certo.
0: Eu tava falando pra você, isso que você falou, eu tava escutando aqui, ouvindo você falar.
23: Uhum.
0: Antigamente, nós tomávamos refrigerante só de Natal.
23: É mesmo?
0: De Ano Novo.
23: É.
0: Aí na época, quando saiu o quichute, o pai comprou um quichute pra nós. Só que nós fazia, nós ia pra escola, nós ia de escola, chegava lá, apanhava o quichute pra não estragar. A pessoa. E aí, Ratolino,
23: é verdade, desse
0: a gente jeito, tinha viu? Muito. Era gostoso, tinha muitos problemas, mas era gostoso. A minha mãe ia lavar roupa no rio, tinha aquelas tábuas. Levava no rio na água corrente lá.
23: É verdade.
0: Levava roupa pra lavar lá.
23: Batia
0: a minha mãe põe uma trouxa na cabeça, uma bacia na cabeça e dei bar do lado. E pra tirar água, nós tirava água do poço. Você entendeu? Então pra lavar roupa andava 1 quilômetro longe. Eu lembro até hoje, você tá falando isso aí. Eu queria conversar um dia com você. Você vinha aqui na obra. Eu tô na obra do Golfinho aqui, pra você vir um dia aqui pra
23: vou passar aí.
0: Eu fico o dia inteiro conversando sobre isso aí.
23: Eu vou passar
0: eu sou
23: aí.
0: Daquele tempo antigo, entendeu? Aquele tempo que. Era privada, não era banheiro, era tirar água do poço que saiu, você entendeu? E tratar dos porcos de manhã cedo, essas coisas.
23: É.
0: Então, eu era desse tempo aí, Ratolino. Você falando isso, me lembrou agora isso aí.
23: Ô, porque
0: Claudio. É gostoso, hein?
23: Ô, Claudio, obrigado por você compartilhar aí com nós desse jeito, Claudio. Obrigado mesmo, Claudio. Ô, Claudio, eu passo aí na obra do Golfinho aí, eu tô sempre passando por aí. Eu vi vocês trabalhando aí. Eu passo por aí. Eu dou uma paradinha aí pra nós conversar um pouquinho, tá bom, meu irmão? E qualquer coisa que eu passo na hora do almoço aí, né? Sobrar uma metadinha da marmita aí, nós já comemos junto, tá? E obrigado.
1: Jesus!
23: Cláudio, obrigado, filho. Obrigado de coração. E é desse jeito, Cláudio. Você viu o Cláudio falando do quichute? O Cláudio, ele guardava o quichute e ia descalço pra não estragar o quichute. Desse jeito. Ô, Cláudio, quando o meu tio Elias lá comprava, meu tio Elias e meu avô comprava um quichute novo, né, eu ficava mais, pra ser sincero, eu fui criado com meu pai, com minha mãe, com meu avô e com a minha avó e meu tio Elias e minha tia Vera. Então assim, e meu avô e minha avó e eles, meu tio Elias sempre comprava presente pra mim, e comprava quichute, né. O que eu mais gostava do quichute era sentir, quando eu comprava ele, eu gostava de, olha só, rapaz, cheirar o quichute, rapaz. Cheirava, eu peguei uma barda, eu tinha que cheirar o quichute. Mas aquele fedor de borracha, né? É borracha. O quichute é feito de pneu de caminhão, né? Aquela borracha ali, rapaz. Eu gostava daquele cheiro do novo, sabe? Aquele cheiro de quichute novo. Oh, meu Deus do céu. Depois não dava mais, né? Porque depois virava um. Depois, rapaz, é um cheiro de chulé do caramba. O quichute dava um chulé, né, rapaz? Meu Deus do céu. E o Congo, né, rapaz? O Congo era legal. O Congo era liso. Era um quiabo, rapaz, de liso. Olha lá, o padrinho mandou aqui, ó. Veio, o padrinho mandou alguma coisa aí. Fala comigo aí, padrinho Elias.
2: Oi, Sérgio, bom dia.
23: Deus Oi, padrinho.
2: Abençoe você e a sua família.
23: Tudo tranquilo,
2: Deus
23: padrinho.
2: Deus abençoe a madrinha e toda a família dela.
23: Esse aí tem história, hein?
2: Ô, Sérgio, que Deus abençoe também o Jumar, o André.
23: Tá ouvindo nós?
2: Todos os seus irmãos, as irmãs, que você sabe que são... A minha família. E eu tava escutando o seu programa, você falando da época que você morava criança aqui junto com nós.
23: É, padrinho, é verdade.
2: 77, 78, até 80.
23: Ai do céu.
2: Já vai cacetada, meu filho, você sabe disso, é tudo verdade. Tô aqui para testemunhar tudo isso que você disse. mas ainda eu continuo no mesmo ritmo, ainda que nós não paremos, continuemos, temos a novena de Natal aqui, temos o terço do mês de maio da Maria, todo santo dia, um mês inteirinho de maio.
23: Tá certo, padre.
2: E na minha casa eu tenho a missa na Rede Vida às 7 horas e depois o padre Lúcio dentro da minha casa.
23: Graças
2: todo
23: a Deus,
2: santo
23: padre.
2: Dia, meu filho, criei toda a minha família, que
23: obrigado,
2: você sabe,
23: padre,
2: você sabe disso.
23: Obrigado.
2: E nós moramos num cantinho do céu até hoje. Temos nosso porco no tacho, nosso cafezinho plantado, feijão, mandioca, temos tudo aqui. Nós moramos num cantinho do céu, água na mina, vem uma hora ver pra você ver que coisa mais linda que a minha água aqui no sítio.
23: Que benção de Deus, padre.
2: Valeu, meu filho, que programa lindo, tamo na escuta.
23: Mas
2: é só saudade, né?
23: Você é um pai pra mim, gente. Você é um pai pra mim.
2: Fica com Deus.
23: É um pai.
2: O Sérgio também quero mandar pra Rosângela, pra Nicole que tá aí também, o Juvelino Juvenal que tá aqui comigo, meu filho.
23: Ô, padre.
2: Tamo tudo na escuta, ouvindo o seu programa, tá? Fica com o amado Deus. Um abraço pros nossos amigos aí de Rolândia.
23: Esse é um pai pra mim, gente. É irmão do meu pai, meu tio. É um pai pra mim. É a consideração que eu tenho, sabe? Os ensinamentos que eu aprendi. Aprendi com esse homem aí que acabou de falar. Falou aí, ó, né? Da devoção. Falou dos terços, que ainda continua fazendo os terços. Foi lá que eu aprendi, gente. Foi lá com meu tio, a minha avózinha, meu avô. Foi lá que eu aprendi a ser o homem que eu sou. E é isso, gente, olha. A base, nós precisamos cuidar da base, sabe? Ensinar os caminhos certos, não é, padrinho? Obrigado, padrinho. Rapaz, esse aí sempre preocupado, né, rapaz? Eu lembro, padrinho, mas, rapaz, eu gosto muito de história, rapaz. E tem um monte de gente pra falar com nós aqui, rapaz. Tem música pra tocar, mas eu não aguento ficar sem falar, rapaz. Eu não aguento ficar sem falar, eu tenho que falar, sabe? Não tem jeito.
1: Opa!
23: Eu levei uma dura agora há pouquinho da minha esposa já. A minha filha Jaqueline tá com o José, tá ouvindo, lá na casa da minha sogra, da dona Rita, do seu Dair. Benção, dona Rita, benção, seu Dair. Aí tá lá minha sogra, meu sogro, o José, meu netinho, gente, que tá um espetáculo, né? Pensa no molequinho esperto que tá, rapaz. Um ano e 5 meses, né, Jaque? O José, mas tá lindo, rapaz, e tá fazendo uma festa. Mas, ó, o padrinho Elias, nós morávamos lá em Nova Tebas, lá perto de Pitanga. Nós morávamos lá num sítio e um dia lá, rapaz, um homem passando por um lugar lá, tinha uma ribanceira, um buraco, tinha que passar perto daquele buracão, sabe? Tinha uma mina d'água, tipo um riacho que desaguava ali. E uma madrugada, rapaz, Um homem chamando meu tio, chamando meu pai, pra ajudar, que o filho dele tinha caído num buraco lá, sabe? Eles estavam passando, gente, à noite, já meia-noite, eles vindo da cidade, passando por ali. E o filho desse homem, ele caiu naquele buraco. E meu pai e meu tio veio ali pra poder ajudar, pra poder socorrer. Mas infelizmente não conseguiram, né? Não conseguiram salvar a vida daquele rapaz. Aquele rapaz caiu naquele buraco e veio a óbito, veio a falecer. A queda foi muito grande, bateu a cabeça e assim por diante. Infelizmente, não conseguiram salvar aquele rapaz. Quando o socorro chegou, já não... um pouquinho longe ali da cidade. E quando o socorro chegou, já não tinha mais como fazer nada. E esse rapaz veio a óbito. E aí ficou, rapaz. Ficou aquilo na cabeça. Toda vez que nós passávamos por naquele lugar, ficou marcado. A gente lembrava daquele rapaz que tinha morrido ali. E eu era moleque, rapaz, eu era moleque ainda, mas sempre junto com meu pai, com meu tio Elias, né? E o meu tio, rapaz, e um outro amigo passando. Olha, gente, como que é as coisas. Eu não sei, eu conto muita história aqui, mas tem muita coisa que aconteceu na família da gente mesmo, sabe? E o padrinho, ele sabe do que eu tô falando. E passa de um dia à noite, passando, o meu tio passando nesse lugar, o meu padrinho Elias, que mandou o áudio aí, passando nesse lugar... Ele estava a cavalo, rapaz, ele mais um outro amigo nosso, e eles estavam passando ali. E eles, um lugar, é uma passagem que tinha, uma passagem perigosa, porque tinha esse buraco ali, e se caísse desse buraco ali, era quase que fatal, né? E era fatal, na verdade era fatal, porque já tinha morrido gente ali. E meu tio passando, rapaz, tarde da noite, porque ia trabalhar, ia os afazeres, tinha que passar por ali. E meu tio passando ali com outro amigo nosso, não é, padrinho? Eu, se eu não falo da memória, se não tá falhando a minha memória, era um rapaz que era chamado, conhecido como o João da Porca. Tava passando o João da Porca e meu tio, passando nesse lugar. E eles questionaram entre eles, antes de passar nesse lugar, olha, temos que tomar cuidado ali, porque tá muito escuro. E nós temos que tomar cuidado, porque no momento que a gente vai passando ali, se Deus nos guarda, não cair nesse buraco, pode custar a nossa vida. Gente, vocês acreditam que nesse momento que eles estavam chegando nesse lugar, deu um clarão, rapaz. Deu um clarão, clareou tudo ali aquele lugar, e eles passaram no claro, viu, Duduzinho? Passaram ali no claro, rapaz. E não é história não, gente. Não é história não, é fato. Isso aconteceu, né, padrinho? E clareou tudo ali aquele... Clareou tudo aquele vale ali, aquele... Onde tinha aquele riacho, aquele buracão. E as histórias, né, padrinho? Não é história, isso é verdade. Que aconteceu lá no município de Nova Tebas, perto de Pitanga, né, padrinho? Quem mais tá com nós? Fala comigo!
25: Bom dia, Ratulino. É a Angélica, tudo bem?
23: Ô, Angélica.
25: Ô, Ratulino, fazendo um favor, eu queria que você anunciasse aí, meu pai tem uma cachorra, porte grande, pra doar. Se alguém de sítio se interessar, ela é uma cachorra dócil, assim, de dia. À noite ela é bem brava, sabe? É uma cachorra bonita, caramelo. Quem tiver interesse nela, assim, pra sítio, chama nós no zap, fazendo um favor.
23: Ô, minha querida, beleza, se o pessoal tiver interesse aí, né, já entra em contato com o Ratolino, nós passamos seu contato sim, tá? E obrigado pela audiência aí, tá bom?
25: Bom dia, Ratolino.
23: Bom dia, querida.
25: Bom dia, Duduzinho. Ô, Ratolino, eu amei a festa na Saguaragi ontem, Ratolino.
23: Ei, tava bom, hein?
25: Eu fui lá no PA medir minha pressão, aí eu fiquei lá o resto da tarde, Ratolino.
23: Obrigado, Nice.
25: Gostei muito das festas, Ratolino.
23: Ô, Fia, tamo junto sempre. Que festa linda, né? Que festa linda que aconteceu. Muito lindo mesmo. Obrigado, Nice, pela audiência aí.
1: Ô, Ratolino, que negócio é esse aí? Ratolino, soltando um giló, mais o Duduzinho, hein? Aí lascou, hein? Aí não vai, nem.
23: Zezinho, é o Duduzinho que tá com essas armadas aí, viu?
3: Nossa Senhora!
23: Quem mais tá aí, Duduzinho? Bom dia, Ratolino. Manda um abraço aí aqui pra família Caixeta, do Dezinho, Ratolino. Quem mandou pra nós aqui? É o Rodrigo que mandou? É o Rodrigo, rapaz. Rodrigo Caixeta, né? Ô, Rodrigo Caixeta! É cantor, locutor, né, Rodrigo? Obrigado, irmão. Obrigado. Família Caixeta, aí no Dezinho do Vermelho. Rapaz do céu. Que gente boa, viu? Ô, Rodrigo, um abraço, meu irmão, pra você, pra esposa aí, pros filhos, tá? Obrigado, de coração mesmo aí, família Caixeta aí, nosso amigo Ronaldo Schneider, obrigado, gente, obrigado pelo carinho.
4: Ratolino, meu amigo, eu tava aqui do lado da minha santa mãezinha aqui agora, a dona Catarina, e você conseguiu decifrar um dos grandes enigmas que a gente apanhava quase todo dia na hora de tomar banho. Ela sempre falava mesmo, lava esse pé direito. A gente lavava só o direito. Aí quando saía com o pé esquerdo assim, a gente apanhava quase todo dia. Forte abraço, meu amigo. Manda um abraço pra minha santa mãezinha, dona Catarina, aqui.
23: Valeu, meu irmão. E o pé direito tá limpinho, né? É pra lavar o pé direito, né? Bom dia, Ratolino. Tô ligadinho aqui no programa. Eu gosto quando você fala da roça. A gente recorda, né, os momentos. Né, gosta muito aí, né? Quando você fala, eu sinto saudade, era muito bom. Um abraço. Ô, Dito! Dito de Cambé, cidade de Cambé. Obrigado, Dito! Oi, filho. Toca aí a música A Sementinha. É a Fátima do Caiubi, né? Ô, Fátima, obrigado, querida. Um abraço pra Fátima, pra toda a família. Fátima, gente boa demais, sempre junto com nós, né, Fátima? Deus abençoe, ilumine aí, querida. Obrigado, gente boa. Gente boa demais. Vou ir tomar um café, Fátima. Aguarda aí, viu? Passo por aí. Estamos na correria, mas vai dar tudo certo, se Deus quiser.
25: Ratolino.
23: Opa!
25: Célia Dias. Célia. Se tiver sorteio pra mim, eu não me sorteio. Dá pra você tocar essa música pra mim?
5: Agradecer o Ronaldo, o Rancho RS, toda a equipe aí.
25: Mato Grosso e Matia, igual para igual.
5: Obrigado pelo carinho.
25: Ofereço para você, para sua família e para todos os ouvintes aí. Tchau.
23: Obrigado, querida. Um abraço. Bom domingo pra vocês todos aí. Que Deus proteja. Um abraço pro meu amigo Luciano, do bar do Paquinha, Dona Rosa, né? Luciano, sempre ligadinho com nós. Obrigado, Luciano. Bom dia, Ratolino. Oswaldo Guincho, tamo junto. Coloca aí meu nome e da esposa Viviane no sorteio. Ô, Oswaldo. Oswaldo Guincho, gente. Clica na foto do Oswaldo. É 40 anos, né? 40 anos aí de história. 40 anos de trabalho do Oswaldo Guincho. Oswaldo, um abraço pra você. Sinta-se abraçado pela nossa equipe Cobra FM. Que Deus proteja você. Que história bonita, Oswaldo. Que história linda, meu irmão. 40 anos de história na cidade de Rolândia. Oswaldo Guincho, um homem guerreiro, batalhador, parceiro, amigo e, acima de tudo, uma pessoa do bem e que faz caridade, que ajuda todas as pessoas que pode ajudar. Sempre que eu preciso, eu falo com o Oswaldo, ele está sempre à disposição. Um abraço para você, Oswaldo Guincho. Um abraço também para o Juninho do Guincho e para toda a sua família aí, meu irmão. Bom dia, Ratolino. Hoje em dia, jovem acha difícil. Quer tudo na mão, né? Eles ainda acham difícil, né? Sempre escuta aí. A Márcia Rodrigues, sempre escuta, né? É a Márcia Rodrigues. Ô, Márcia, obrigado. É desse jeito, né, Márcia? É a verdade. Não adianta que é a realidade, né? Ratolino, e o Conga do Bico Branco? Do Bico Branco mesmo, viu? Quem mandou lá pra nós? É a Maristela, né? A Maristela, o Conga do Bico Branco. Biquinho de plástico branco, né? E quem mais tá aí, Duduzinho? Pô, volta com nós, fala comigo!
6: Bom dia, Ratolina. Aqui é Ana Maria, aqui do Jardim Catuai 2.
23: Ô, Ana!
6: Queria pedir uma música, é Menina da Aldeia. Faz tempo que eu não escuto essa música. Eu ofereço a minha mãe, a Dona Mica, a você, ao Duduzinho, e todos que estiverem ouvindo o programa, que tem um domingão aí abençoado, tá?
23: Obrigado.
6: Sorteio, mas não sorteio.
23: Obrigado, querida, pelo carinho. Ô,
6: Ratolina, era verdade. O meu sonho era ganhar um conga. Aqueles azulzinho marinho, com a pontinha branca. Ah, eu tinha inveja dos alunos que tinha, eu não tinha nada. Eu ia descalço pra escola e era matriculada na Caixa, né? Naquela época era na Caixa. E quando eu ganhei um tênis que eu achava lindo, que achava que era o conga, me deram um quichute. Mas eu não tirava do pé. Adorei, gostei mais do que o conga.
23: Aí, ó, que legal, ô, meu querido. Mas é as coisas, né? A vida da gente é assim. Por exemplo, o meu sonho também. Você acredita, gente, que o meu sonho era ter um Fusca? Eu amo Fusca. Eu tive dois Fusca, tive variante, sabe? Esses carros mais antigos eu já tive uns par deles já, sabe? Mas o meu sonho era ter um Fusca. E assim, não, e a vida da gente. A gente não tinha muita expectativa, assim, de expectativa de ter as coisas, sabe? E as coisas mudaram, graças a Deus, né? Com muito trabalho, com muita luta. E a gente vai conseguindo, né? O meu sonho, por exemplo, era ter um Fusca. Tinha um amigo meu na empresa que eu trabalhava, ele tinha um Fusca. Eu ficava lá namorando o Fusquinha dele, sabe? Acho que era um 68. É aquele que o pessoal fala, o bigodinho de bagre, né? Aquele Fusquinha mais antigo. Meu sonho era ter um Fusca daquele. E eu falava pra ele, sabe? Na época ele tava vendendo o Fusca. Eu falei, rapaz, você acredita que o meu sonho é ter um Fusca? Né? E diz que é engraçado. Engraçado que diz que o Fusca é igual o chifre, né? Quem nunca teve, um dia vai ter, né? Você já teve Fusca já, Duduzinho?
7: Cara, Fusca não. Fusca não tive, não. Não é meu sonho ter Fusca também, não.
23: E chifre?
7: Aí eu não sei também, mas eu peguei um gol quadrado no lugar do Fusca.
23: Pegou um golzinho quadrado?
7: Peguei.
23: Golzinho com um golzinho quadrado é top também.
7: É top, mas dessa brincadeirinha de Fusca aí e tal, não tive, não.
23: Você nunca teve Fusca, né? Fusca é igual chifre, né? Quem nunca teve, um dia vai ter.
7: Foda que se você tiver o segundo, você descobrir é ruim, né?
23: É difícil, né?
7: Tem que procurar bem achado.
23: Quem mais tá aqui, Duduzinho? Então você nunca teve Fusca, né? Já ficou claro já o que você falou aí. Todo mundo já tá sabendo. Quem mais tá aqui?
8: dia, Ratolino.
23: Opa, bom dia.
8: Ratolino, hoje eu vou pedir pra você tocar em especial a música Filha do Caminhoneiro, que o José Luiz tanto gosta, e oferecer exatamente pra ele, porque sexta-feira ele fez 23 aninhos, esse bebezão.
23: Eita, parabéns, felicidade.
8: Só que, infelizmente, meu filho tá doente, né? Desde sexta-feira tá doente,
23: com febre,
8: com tosse. É, se Deus quiser, ele vai estar bem, né? Ele vai melhorar. E aí eu gostaria de estar oferecendo também pro Silvinho do Açougue Talismã.
23: Ei, meu parceiro.
8: Fiote, oferecer para todos lá do Ceboleiro, pro João Pinga, pro João Paulo, pro Valdecir do Bar, pro seu Paulo que mora do lado. Esqueci o nome do menino lá, Deus. Mas ele, o Juliano, nosso amigo Juliano, Juliana, sua esposa.
23: Gente boa demais.
8: Que Deus continue abençoando você, Juliano, né? Que você tenha força para seguir as caminhadas, que não é fácil. Um abraço, Ratolino, e parabéns pro José Luiz.
23: Parabéns!
8: Ô, Ratolina, essa história aí de dar benção pra mãe e pro pai não serve pra mim, não, hein? Porque, olha, eu cuido da minha mãe, cuido do meu padrasto e cuido do meu pai que é acamado. Eu cuido dos três aqui em casa, e aí você sabe, né, que tem José Luiz que vale por 10. E eu dou, vi, benção.
23: Parabéns!
8: Com a mão aposta ainda.
23: Parabéns!
8: Pra todos, de manhã, à noite, pra dormir. E nunca me esqueço. Eu respeito sempre.
23: Eita, que maravilha, parabéns, minha querida, parabéns, é isso aí, muito bonito, eu acho muito lindo isso, viu, falar a verdade, de coração mesmo, parabéns, minha querida, tá, e um abraço pro Zé Luiz, parabéns, José, felicidades aí, meu irmão, que Deus proteja vocês.
9: Bom dia, Ratolino, estamos ouvindo aqui a rádio aqui.
23: Opa!
9: Papai, eu tô vendo aí, tá todo mundo comentando aí no passado aí. Não tô julgando, jamais. Todo mundo tem um passado aí e tal. Mas com a modernidade que tem hoje, vocês querem voltar no passado? Antigamente, pra você ir na cidade, você andava não sei quantos km a pé. Hoje, pra você ir na cidade, é carrinho, moto, Uber. Rapaz, saudade dá, mas era sofrido, viu? Demais.
23: Ô, Rafael, não, Rafael, você tá certinho. Eu acho que assim, gente, mudou muito as coisas, mudou da água pro vinho, né? Eu falo de verdade mesmo, eu voltaria no passado pra poder viver aquelas pessoas, sabe? Que hoje já não está mais com nós, aquelas pessoas queridas, sabe? E que a gente era sofrido, não era fácil, né, gente? Não era fácil, era sofrido. Eu não vou negar, mas eu gostaria. Se fosse pra voltar, eu voltava. Pra abraçar aquelas pessoas que hoje já não está mais entre nós. Aquelas pessoas queridas, principalmente as pessoas da família, sabe? Eu fui criado com meu avô, rapaz.

0: É, o vovô voltou, mas voltou no caixão, né? Então, fica marcado umas coisas, sabe, na vida da gente que... E o meu avô, ele, sabe, era uma pessoa muito boa. Bom, eu voltaria no passado pra poder abraçar essas pessoas, sabe, gente? Eu voltaria. Voltaria e fazia tudo de novo. Talvez, sem dúvida nenhuma, muitas coisas eu faria diferente, né? Eu ia aproveitar mais, eu ia viver mais, eu ia amar ainda mais. Eu ia dizer para as pessoas que já não estão mais entre nós, eu ia dizer que eu amo, né? E muitas vezes a gente fica na loucura da nossa vida e muitas vezes nós não falamos que nós amamos o nosso pai, a nossa mãe, quem está junto com nós, sabe? Então é assim. E a gente é assim, o ser humano é assim. Quem mais tá aí, Dudu? Mandou aí? Quem mandou para nós?
1: O que é que eu gosto aqui, Ratolino?
0: Ah. Olha lá, ó. Mandou pra nós, né? Nosso amigo Zezinho mandou lá o vídeo da galinha com os pintainhos, né? Olha lá, ó. O que mais aqui ele manda? Aí, ó. Que coisa linda, hein, Zezinho? Rapaz do céu.
1: Olha os danados aqui, ó.
0: Chiqueirão de porco, olha lá.
1: Ratolino, uma hora eu vou falar pra você passar aqui em casa, mas nós comer uma carne aí, tá? Olha os bichinhos, ó.
0: Que coisa linda, rapaz. Fazer um porquinho desse no tacho, hein, Zezinho? Bom demais. Ô, Zezinho, mas eu vou falar uma coisa pra você. É, até hoje, por onde eu passei uma vez só, sabe? O pessoal não chamou mais. Será que deu despesa ou não?
2: Jesus!
0: Quem tá aqui comigo? Fala comigo. Oi!
2: Dia, Ratolino.
0: Bom dia,
2: Ratolino, passando pra dar um bom dia pra você, pra todos os ouvintes. Quero parabenizar a dona Creu Celestrino, muita saúde, muita paz, muito amor, muita felicidade. Ela continua a pessoa que ela é, vó, mãe, pessoa boa, maravilhosa. E se puder tocar música para mim com o Leandro Leonardo, Chuva no Telhado, eu quero. Ofereço para todos os ouvintes em geral. Para Maria Teresópolis, Gessina, Tina, Dona Preta, você... É, Neleide, todos os ouvintes que estiver ouvindo, né? Pra Creu Celestrino, pra Creu Novo Horizonte, Atila, Dona Preta, Maria Teresópolis, Terezinha Caramuru, todo geral. Bom, parabéns para todos que fazem aniversário hoje. Aí toca a música para mim, faz uma forcinha. Ratolino, eu quando ia pra escola. Era aquelas paragatas. Você ia pra escola, tempo seco, beleza. Quando era tempo de chuva, ela chegava na escola por barro. Aí você tinha que tirar ela, deixar na porta da escola, pro lado de fora e entrar. E lavar os pés ainda.
0: Desse jeito aí.
2: E na educação, até hoje dou benção pros meus pais.
0: Que bonito.
2: Nunca eles ficou cobrando.
0: Legal.
2: Acordava, dava benção. Saía, dava benção. Antes de dormir, dava benção. Eu sempre dei bênção para meus tios, minhas tias, tudo em geral.
0: Que bacana, Marta.
2: Até hoje, ensinei meus filhos o mesmo.
0: Que legal, parabéns.
2: Ratolino, querido. Deus abençoe você,
0: amém.
2: Sua família e a de todos. Deus abençoe o domingo de cada um. Marta, amém, Gabriel, querida. Centro de Rolândia.
0: Obrigado, Marta, que Deus abençoe, ilumine. 11h14 agora. Simbora, simbora, simbora, Duduzinho!

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2: Hora certa, Cobra FM informando pra você. 11 horas e 25 minutos.
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18: Ratolino, não, não, não.
19: Estamos aqui no pé do eito. 11h30, 11h30. Obrigado pelo carinho da sua audiência, meu amigo DJ Pretinho. Um abraço pra você, meu irmão. Um abraço pra você aí, pro seu irmão. Um abraço pro pequeno. Um abraço pro Milton José. Pra toda a família aí, tá bom? Obrigado pelo carinho aí, viu? De coração mesmo. Um abraço pro nosso amigo Abel. Abel que está no Santiago ali, né, Abel? Agora está com lanche aí, trabalhando. Né? Continua os trabalhos aí, né, Abel? Passo por aí, sempre vejo você. Obrigado, Abel. Obrigado. Um abraço aí. Né? O Abel está com a lanchonete ali onde era ali a vó Lena, né? Onde era a vó Lena. Abel, um abraço, meu irmão. Quem mais tá com nós? Fala comigo.
20: Bom dia, Ratolinho. Eu tô escutando a fofoca de vocês aí. Vocês estão contando minha vida, rapaz. Isso aí eu sofri muito.
19: É?
20: Nossos pais faziam puxar água pra lavar, a mãe levar a roupa.
19: Seu Antônio do Bartira.
20: Pra lavar no riacho, na ficava tudo rodeando, brincando na areia. Quando acabava terminar, todo mundo pegava seu pedacinho de roupa, sua trouxinha de roupa, pra ajudar a ver trazer pra casa.
19: Sim.
20: Fizemos muito isso, rapaz.
19: É.
20: Agora, será que isso eu nunca cheguei, não, mas andar. É a verdade, andar com calçado na mão para não gastar, é verdade.
19: Aí, ó.
20: Tudo nós fazíamos isso aí anteriormente, quando nós estávamos no campo, nós íamos ajudando nossos pais a trabalhar. Você está contando a vida nossa, contando a vida minha também. Trabalhei muito, para dar conta da casa da mamãe.
19: Trabalhou bastante, né, meu irmão?
20: Era gostoso naquele tempo, era gostoso.
19: Eita, rapaz, seu Antônio.
20: Bom dia, Ratolinho. Seu programa é uma emergência muito, muito forte. Sua emergência aí é forte demais, viu?
19: Sim.
20: Eu gosto de ver essa palhaçadinha de vocês conversam, brincam.
21: Lá na casa da minha sogra, dona
20: Rita. Hoje eu vi uma palhaçada contigo, rapaz. Que negócio do Giló.
19: Isso, o Duduzinho.
20: Foi tu que soltou o Giló.
19: Isso, o Giló. É o Duduzinho aqui.
20: Olha o Rio, onde tá aí o Rio Pé.
19: É o Duduzinho, seu
20: Antônio. Soltou o Giló.
19: É o Duduzinho, seu Antônio.
20: O ratozinho.
19: É, seu Antônio. Seu Antônio tá escutando lá, viu, Duduzinho?
22: Você me quebra.
19: Você viu, né? Escutou isso, o Antônio tá escutando lá, já achou legal o negócio sobre o assunto do Giló.
22: Seu
19: Antônio, um abraço, meu irmão. Tamo junto sempre, viu? E quem mais tá com nós?
23: Ô, Ratolino, bom dia toda a rádio aí.
19: Bom dia, meu irmão.
23: Vocês falando tempos aí atrás aí, eu peguei um. Não peguei muito, mas eu peguei um pedacinho desses tempos bons aí.
19: É.
23: Namorava ali no São Rafael, a época tinha venda ali, meu tio tocava venda ali. E tinha uma casinha de madeira pra trás, namorava, beirando um café.
19: Sim.
23: Meu pai trabalhava no café, meu irmão. E eu levava almoço pra ir. A escola ali perto, nós. Nós aproveitava e você vê a escola, a porta da cozinha e não ia estudar. Saía de casa, punha pro meio de café, ficava até no horário de,
19: de
23: sair da escola. Só que de tarde, rapaz, couro comia, viu? Que nada aí, o pai pegava. Você tá doido, Deus o livre.
19: Colocava no
23: eixo. Na porta da cozinha. Olhando pra porta do banheiro, entrava na porta do banheiro, mas pra depois sair do banheiro.
19: Rapaz.
23: Aí o acerto de conta era duro, viu?
19: Não, e tinha o um acerto, né?
23: Mas
19: não tinha negócio.
23: Foi um tempo bom, graças a
19: mas
23: Deus.
19: Mas é gostoso, é verdade.
23: É.
19: É.
23: Nós somos 5 filhos. A minha irmã mais velha faleceu, mas estamos aqui em 4.
19: Tá certo, meu irmão.
23: Meu pai também já foi morar com Deus, já faz 30 anos.
19: Fica só a saudade, né, meu amigo? É, poxa vida.
23: 2028, vai fazer 30 anos em março.
19: Rapaz, parece que foi ontem, né?
23: Estamos por aqui. E você falando do saudar da dona Rita, o Márcio, meu cunhado, seu irmão da Clarice, rapaz, eles vieram aqui ontem, você tá doido, rapaz, eu não queria falar nada não, mas o Márcio é o meio ruim daqui, hein? Sabe o que eles fizeram ali no carro? Ele ia entrando do lado do passageiro e a Clarice entrando do lado do motorista, pra você ver, tanto que os dois tava bom. Você tá doido.
2: Jesus!
23: Rapaz, só tô falando aqui porque não escuto você lá mais.
2: Nossa senhora!
23: O Márcio saiu meio queimado. Mas tô brincando, um abraço pra vocês tudo aí. Fica com Deus, tá? Eu ofereço pra minha mãe que tá aqui, eu tô com ela hoje, cuidando dela hoje. É um final de semana de cada um, né? Quatro filhos, um final de semana de cada um. Então eu tô cuidando com ela hoje, vim ontem, posando com ela. E tô por aqui, tá? Manda um alô aí pro Márcio, a Clarice,
19: tá bom, tá escutando Rita, lá.
23: E pra minhas irmãs todas, a Clarice, né? Que eu já falei, a Claudineia, o Claudionir, que é meu irmão.
19: Tá,
23: né?
19: Certo.
23: E pra todos vocês aí da rádio.
19: Ô, meu amigo, opa, alegria ter você aqui, meu irmão. Um abraço pra você também. E falando da escolinha lá dos estudos, né? Da escolinha lá, que a escolinha era do lado e ele não ia estudar, né? E o do pessoal lá de casa, nós somos em 9 irmãos, né? 10, né? Um falecido, mas nós somos em 9 irmãos. E assim, da minha família, assim, eu sou o mais estudado, sabe? Assim, da minha família, da minha família toda, eu fui o que mais, assim, o que mais estudei, né? Assim, sou estudado. Eu só no primeiro ano eu fiquei 10 anos.
2: Jesus!
19: Eu fico estudei mais, sou mais estudado. 10 anos no primeiro ano. E eu só pra comer merenda.
3: Vocês aqui nesse domingão abençoado por Deus.
19: Opa, fala comigo.
3: Queria ser um domingo abençoado pra todos nós, né?
19: Amém, meu irmão.
3: Tamo por cá, tamo saindo aqui do Cambé City aqui.
19: Pronto.
3: Com destino a Rolândia.
19: Aí, ó.
3: Eu e a Dona Onça. A Dona Onça tá no pé do eito aqui. Tá com modão pra nós aí, caminheiro. Tudo de bom.
19: Valeu, Clodoaldo. Valeu, meu irmão. Um abraço, viu? Obrigado pelo carinho aí.
4: Bom dia, Ratolino. Bom dia a todos os ouvintes, a todos aí da rádio, Ratolino.
19: Oi.
4: Eu queria que você colocasse o meu nome no sorteio, fazendo favor, tá bom?
19: Ô, minha querida.
4: Deus abençoe vocês todos.
19: Obrigado.
4: Meu nome é Rosana Maria de Souza, tá bom?
19: Rosana.
4: Beijo, Deus abençoe vocês todos.
19: Amém,
4: aí.
19: Amém, querida. Obrigado pelo carinho. O pessoal tá questionando, falando do sorteio, eu acabei não falando aqui. Eu acabei não alinhando com o pessoal do sorteio, mas domingo que vem tem, viu, gente? Domingo que vem vai ter sorteio, tá? Com certeza, tá?
4: Obrigado. Oi, Ratolino, você tá falando de Fusca aí? A tua tia tem um Fusca faz 20 anos. Que eu tenho aquele Fusca, você sabe qual que é o Fusca branco?
19: Sei.
4: E é 84. Tá aqui comigo, ó. Quer ver quem tira ele de mim. Eu não vendo, não dou, não empresto ainda não. Não é pra todo mundo que pega meu Fusca, não.
19: Ô, tia. Olha que legal. Tia, tem um Fuscão lá, né, tia? Ô, tia, empresta Fuscão pra mim. Eu gosto do Fusca, hein, rapaz? Eu gosto do Fusca, de coração mesmo. Eu gosto de Fusca, hein?
5: Você é.
19: Esse é o Fuscão preto, né?
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19: Eita! A música
5: também
19: do Fuscão, hein, tia?
5: 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Fuscão preto.
19: O meu sonho, Duduzinho, meu sonho, eu tinha um Fusca, o último Fusca que eu tive, eu queria fazer ele conversível, sabe? Fazer ele teto solar. Aí o mecânico, ele vai, ele corta, o pessoal da lataria, ele corta na frente ali, fica só a parte da frente, sabe? Do para-brisa. E daí você faz uma capota. Sabe aqueles carros com capota, com tipo uma capota de plástico, né? E daí você ela vai pra trás assim, ó. E daí você, como diz o jovem, você dá um rolê sem teto ali aberto, né? Bem bacana, bem. Eu acho que fica bem bacana. Eu tinha vontade de fazer um Fusca daquele jeito lá. Quem tá aí com nós?
3: Bom dia, Ratolino. Bom dia, Duduzinho. Duduzinho, comprar Fusca, hein, rapaz? Que isso aí? Tu paga aí, só tem Fusca, pra gente ser, ué? Comprar um Fusca SP. Bom domingo a todos aí. Abraço.
19: Valeu, Paulo.
3: O Paulo da Máfia Volkswagen.
19: Ô, Paulo, um abraço pra você, irmão.
24: Ele não vai, não.
19: Ele comprou um golzinho quadrado, né, Paulo? Comprar um Fusca, por que comprar golzinho quadrado? Nada contra golzinho quadrado, mas o Fusca também é legal, né, Paulo? É, deixa eu ver aqui. Pedir trocar música, né? Quem tá aí?
1: Bom dia, Ratolino. Luciano aqui do Nobre.
19: Ô, Luciano.
1: Passando pra mandar um abraço pra todos os seus ouvintes, pra você, pro Paulinho, pro Duduzinho e pra minha mãe lá na Vila Oliveira.
19: Ô, meu irmão, obrigado pelo carinho. Nós vamos pagar os áudios, né? Porque a música não vai conseguir mesmo, né? Nós estamos pagando os áudios aqui pra vocês e tem música que vai ficar pra trás. Mas vamos pagar os áudios, né? O povo vai falar com nós. Aqui, você mandou o áudio que nós vamos, você vai colocar no ar e você vai falar com nós aqui.
6: Graças a Deus, né? Né?
7: Bom dia, Ratolino.
19: Bom dia,
7: é o Jonas, bom dia, Duduzinho. Ratolino, toca pra mim, Eduardo Costa.
19: Ah.
7: Imagina aí, ó.
19: Eduardo Costa.
7: Eu vou ver isso em geral pra todos. Um abraço, um bom domingo pra vocês aí.
19: Ô, meu querido, um abraço pra você também, pra toda a família aí. Quem mais tá aí, Duduzinho? Comigo, Duduzinho? Bom dia, Ratolino. Quero ouvir Flor do Cafezal, a Florice. Ô, Florice, bom dia pra você, querida. Obrigado pelo carinho da audiência. Quem mais tá com nós?
8: Ô, Ratolino, beleza, beleza? Tudo de bom. Tá eu e minha esposa Adriana aqui. Estamos aqui escutando isso aí. Rapaz, 10 anos no primeiro ano. Estudou muito, hein? Tá de parabéns, Ratolino. Parabéns pelo bom trabalho aí. Tudo de bom aí, ó.
19: Valeu.
8: Beleza? Show de bola. Toca uma música aí bem legal pra nós aí, ó. E põe nós no sorteio aí.
19: Quem mandou? O Lima? É o Lima que mandou pra nós? É o Lima? O Lima mandou pra nós, é o Lima. Ô, Lima, um abraço pra você, meu irmão. Lima Borracheiro, um abraço, meu querido. Tamo junto, meu parceiro.
24: Ratolino, bom dia.
19: Bom dia.
24: É verdade que você deu um despertador pro Duduzinho? Sim. Pra ele não perder a hora mais? É nada. Sério?
19: Eu dei um despertador pro Duduzinho, gente. Duduzinho perde a hora aqui, rapaz. Quando não tem programa aqui no rádio, que é porque eu não consigo fazer a técnica de falar no microfone. E aí eu acabo não tendo programa porque
6: Jesus.
19: É o Duduzinho. Né? Mas já arrumamos o despertador pra ele, né, Duduzinho? É isso mesmo, Viana.
25: Ô, Viana, só responde pra mim aí. Pra que hora que você colocou pra despertar isso aqui que eu tô esperando até agora? Eu não ouvi nada.
19: Sei não,
25: Duduzinho. Tá fumegando que ele tá com pia?
19: Não, tem que ver se tá com pia.
25: Tá com pia?
19: Vamos ver se tá com pilha aqui. Ô, Viana, um abraço pra você, Viana, dona Tereza Viana, toda a família Viana, obrigado pelo carinho de vocês.
26: Ratolino. Oi. É, quero participar do sorteio. É Neuza. Ô, Marcelo.
19: Obrigado.
26: Estou fazendo aniversário hoje, hein?
19: Ô, minha querida, parabéns pra você. Felicidades. Que Deus dê muitos e muitos anos de vida. Com muita saúde, que é o que nós precisamos, né, querida? Deus abençoe, viu? De coração mesmo. Gente, o pessoal tá mandando as mensagens aqui. Bastante gente aqui, ó, mandando mensagem, né? Agradecer a cada um de vocês, né? Pelas mensagens, pelo carinho. 11:42 agora.
27: Ontem.

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1: Do Tacho, aquela hora eu dei risada de vocês falarem do Tacho, que vocês faziam sabão e fazia. E depois fazia carne no Tacho. Mas daí é normal, Rato. É, o rapaz aqui que morava aqui perto, agora ele mora em São Martim. Ele tava fazendo um porco no Tacho. E daí os caras falaram assim, acabaram de comer. Tava quase acabando a carne do porco no Tacho. Aí ele falou assim, quantos banhos ele não tomou dentro desse Tacho? Aquilo foi pra dar risada do cara. O cara falou pra mim, depois que ele veio falar...
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0: Estamos de volta no pé do eito. Obrigado pelo carinho da sua audiência. Dona Dedé, um abraço pra senhora, Gi, Marcinho. Obrigado pelo carinho de vocês, tá bom? Quem mais tá com nós?
1: Bom dia, Ratolino. Oi. Bom dia pra vocês, tudo aí da rádio. Sua fã de todos domingo. Ponha meu nome no sorteio. Sou a Benedita do Santiago. Tchau e obrigado.
0: Ô, minha querida, obrigado pelo carinho da sua audiência. Que Deus abençoe, que Deus ilumine vocês aí e proteja, viu? Pessoal que estão aí sintonizados com nós. Tem mais gente aqui, Duduzinho? Tem mais gente aqui, né? Aí, ó, pessoal tá com nós, né?
2: Fala, Ratolino! Bom dia, bom dia, bom dia, bom dia, meu amigo! Rapaz, já tá no pé do eito aí, meu querido. Você também não para, hein, Ratolinho?
0: Ah, tamo aqui, meu querido.
2: Eita, nós, domingão bonito, domingão gostoso, hein? Dia bom pra tomar uma, hein, Ratolinho?
0: Pronto.
2: Chopinho.
0: Chama.
2: Daquele jeito, ali no Vila Chope, ali no Concorde.
0: Tomar um querosene.
2: Meu Deus do céu, hein? É bom demais, hein? Cê tá doido. Ratolinho, manda uma moda boa pra nós aí. Amor a três, Chitãozinho Chororó. Passar pecar esse domingão pra nós. Aquele abraço, Ratolinho.
0: Ô, meu amigo Jonathan, um abraço pra você, pra esposa. Obrigado, meu irmão. Obrigado pelo carinho aí, viu? Coração mesmo. E quem tá ligadinho com nós também é a dona. Deixa eu ver aqui. Dona Francisca. Dona Francisca e o Luiz Bidóia. Obrigado pelo carinho de vocês. Gente, vai ficar alguma coisa pra trás, não tem jeito. Um abraço pra Kelly, o Clebinho tá ligadinho com nós também. Obrigado pelo carinho de vocês. E chegamos ao final de mais um programa. Perdoa nós se ficou alguma coisa pra trás aí, viu? Perdoa. Perdoa nós, porque.
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0: Pra mim foi uma alegria estar falando com vocês, batendo um papo, descontraído, né? Falando dos nossos tempos de roça, contando os caos. Olha, gente, fico muito feliz, viu? E eu vou ficar contando nos dedos, viu? Segunda, terça, quarta, quinta, sexta, sábado, aí domingo. Vou contar nos dedos pra domingo eu estar de volta aqui, viu? Tá? Duduzinho, eu já dei um despertador pra ele. Ele não vai perder a hora, tá? É, o despertador tá ali, ó. Daquele grandão, sabe? Daquele que tem aquele barulhão mesmo que acorda todo mundo. É aquele. Eu não tenho mais tempo, gente. Que Deus, Nossa Senhora Aparecida, proteja a vida de cada um de vocês. Que maravilhas, que coisas boas aconteçam na vida de cada um de vocês, nas nossas vidas. Que as nossas famílias continuem sendo prioridade em nossas vidas. Que Deus dê saúde para todos nós, para poder seguirmos em frente. Que Deus abençoe, que Deus ilumine, que Deus proteja. Eu torço para que tudo dê certo na sua vida, nas nossas vidas. Felicidades! Que Deus abençoe! Um forte abraço! E até domingo que vem, se Deus quiser.

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3: Meio-dia, um minuto.

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6: Ótimo domingão.
7: Vai começar de novo aí!
6: Como é que você tá?
8: Como é que você tá? 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
6: Eu tô bem no.
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6: Ô doido!
11: Peruca!
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domingão, e neste domingo está começando mais um Boteco, beleza? Participe 43-3316-4006. Atenção, do meio-dia às 4 da tarde, meu filho, aqui a moda.

0: aqui nesse domingão você participa, manda sua mensagem 43 33 16 40 06.
1: Boa tarde. Tarde, tudo bem? Aqui é a Rosana do Padre Ângelo. Eu quero escutar aquela música, Mensagem Errada.
0: Vamos fazer pro seu, hein?
1: Eu quero oferecer pra minha mãinha Leni, pro meu paizinho Cláudio, pra Lourdes, pro Virso, pra Daiane, pro Alex, pro Igor, pros meus netinhos, pro Giovanni, Gustavo, Nicolas, Rubi, e pro Lorenzo e pro João, tá bom? Beijo, meu lindo, fica com Deus.
0: Beijo, meu amor, um beijo no seu coração. Ótimo domingo. Daqui a pouquinho tem a sua moda. Beleza, beleza.
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0: 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E nesse domingão você participa até às

0: só faz barulho aí. Muito bom.
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2: Agora, 12:54.
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1: Que domingão maravilhoso! Sorte o povo, meu filho!
2: E peruca, que é o Fofão de São Fernando.
1: Alô, Fofão!
2: Toca barquinho de ouro. Tá. Quero oferecer pra minha esposa, que eu amo muito ela. Deus. Olha, abençoe, meu amigo.
1: Show com de
2: Deus.
1: Bola. Valeu, valeu!
3: Peruca, beleza?
1: Beleza, Creuza?
3: Domingo, peruca.
1: Domingo!
3: Essa noite lá em casa, madrugada, o pau quebrou. Eu beijava minha esposa, meu telefone tocou. Peruca, casinha do cachorro.
1: Ah, que conversa errada é essa, pelo amor de Deus! Ótima tarde!
3: Peruca, boa tarde! É nóis, peru!
1: É nóis, minha filha, aqui no Boteco Especial deste domingo! Peruca!

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maravilha! Beleza, beleza! Vai mandando um zap aí, como tá seu domingão? Tá tomando aquela macia, tomando aquela quentinha e acompanhando a gente? Ótima tarde pra você, ótimo domingão!

só modão. Nesse domingão, que maravilha, que beleza, vá participando do 43-3316-4006, do meio-dia às 4 da tarde. É mais ou menos assim, ó.

0: Fortaleza, hein, safadão?
1: Ótimo domingão. Lembrando que amanhã às 4 da madrugada vou estar com você ao vivaço com o melhor confino da moda sertaneja, acordando galo. E depois, das 4 às 7 da noite, tem um Boteco da 107. Beleza, beleza? Peruca, mande sua mensagem, manda seus

0: Boteco que é boteco tem que ter modão.
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1: 107.1. 1:56.

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0: 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Que domingão maravilhoso. Vai participando, mandando sua mensagem e pedindo a sua moda. Beleza, beleza.
2: Peruca,
0: tarde.
2: Tudo bem?
0: Tudo bom, Via?
2: Toca pra mim, Degraus da Escada.
0: Tá bom.
2: Pra todo gostar da música. Nossa, Peruca, essa música que você punhou aí, Mundo Velho Tem Porte, essa daí é real.
0: É verdade.
2: Essa é o mundo que nós estamos criando os filhos hoje. A realidade é essa.
0: Falou tudo,
2: abraço,
0: meu amor.
2: Peruca, Elza.
0: Valeu, um beijo no seu coração, Elza. Ótimo domingão. E você participa até... Chega!

rapaz, só moda boa nesse domingão, hein? Que maravilha! É, até as 4 da tarde, muita moda. Lembrando que tem Boteco da 107, das 4 às 7 da noite, com o melhor confino da moda sertaneja. E agora tá chegando.

só modão. Nesse domingão, que maravilha, que beleza, vá participando do 43-3316-4006, do meio-dia às 4 da tarde, é mais ou menos assim, ó.

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16: E nesse domingão, você vai mandar sua mensagem, vai participando e pedindo o teu modão, beleza? Um abraço, meu parceiro. Alô, alô, Roger, ligadinho com a gente aqui em Londrina. E Roger, hoje é o dia de passar o nosso parceiro Batata lá no Lago da Pó e tomar aquele caldo de cana geladinho gostoso, hein?
17: É uma doença.
16: Hoje é o dia, hein, meu parceiro? Ótimo domingão. Alô, alô, Batata. Vamos do pastel. Tem um pastel lá, mata a fome.
17: Com medo dessa.
16: Pensa num pastel ajeitado, hein?
17: É,
16: tá no Lago da Porra, rapaz. Hoje eu vou passar lá. Não vai ter como correr. Hoje eu vou lá. E você

Que maravilha de domingo. Participe, mande sua mensagem 43-3316-4006. Que a moda não para. Manda o zap, manda áudio. Fala pra nós, o que você tá fazendo esse domingão? Tá tomando uma e curtindo o Boteco do Peruca? Beleza? E pra vocês, muita moda!

0: peruca. Que maravilha de domingo. Vai mandando sua mensagem, participando e pedindo o seu modão. 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
0: 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Que domingo maravilhoso. E aqui você manda mensagem, participa 43 33 16 40 06 e vai pedindo o seu modão até

0: ótimo. Peruca.
1: Vai mandando sua mensagem participando no 43-3316-4006 e vai pedindo a sua moda, beleza? Até as 4 da tarde, meu filho. É mais ou menos assim.
2: Jonas Esticado.
3: Assis da Codemão.
4: Tamo junto, meu irmão. Parabéns.

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ótimo domingo pra você. Que maravilha, amanhã às 4 vou estar com você acordando o galo, das 4 às 6 da manhã com o melhor confino da música sertaneja. Ah, isso pra você. Agora são 15 horas mais 50 minutos do seu domingão. Vai mandando o zap, vai participando, porque aqui é só...

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2: 4 horas e 4 minutos.

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1: 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Acertando o seu relógio. 4 horas e 25 minutos.

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2: Hora certa, 4:43.

0: conferindo a hora, 5:01.
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0: Obrigado, João!
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3: Sabe quando a gente termina um...

0: Valeu!
1: Toma pra mim.
2: Lindos!
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0: Segura
1: aí,
0: galera.
1: Que coisa chique,
2: fã de vocês, viu?
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0: Mão pra cima e faz barulho aí, Fortaleza, por gentileza, vá.
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2: 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Acerte o relógio, 6 horas e 2 minutos.

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0: Informando a hora certa para você. Agora, 6:20.
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2: Nós tem a senha de fazer roupa cair. Pega o pião, faz o voucher dela sua.

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vamos acertar o relógio. 6 horas e 56 minutos.

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2: 7 horas e 13 minutos.

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1: 107.1 7 horas e 31 minutos.

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0: pontualmente 8 horas. 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

0: Fabrício.
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0: escuta essa história.
1: Quando eu tinha 7 anos, num busão às 7 horas, indo pra escola
0: todo dia.
1: Tinha um povo bebo na rua, pensava, mas que loucura, bebendo essa só.
0: Onde já se viu?
1: Mas aí eu cresci.

0: bebuns. Fazer o quê?
1: Com muito orgulho.
0: Faz parte, com muito orgulho. E com muita responsabilidade.
1: Exatamente. Curiosa, Mariana.

0: Pandinha.
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2: Isso é mais um sucesso do Natanzinho.